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3: Meu nome é José Ângelo, moro aqui no sul do Pará, cidade conhecida como Marabá. 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
2: A mensagem de hoje é: onde convivem pessoas sábias, opiniões diferentes não geram conflitos. Elas geram novas ideias. Onde convivem pessoas sábias, opiniões diferentes não geram conflitos, geram novas ideias. Quando você discorda da opinião de alguém, o que que isso causa? Qual é o sentimento que isso causa dentro de você? É desconforto, irritação, o que que causa? Ou alegria, que você está aprendendo algo novo. Então, a partir de hoje, que tal você colher a opinião contrária da sua e avaliar? Talvez aí tem muito para você aprender e, quem sabe, fazer você chegar em outro nível. Muitas vezes, nós não sabemos de tudo, mas podemos olhar uma única situação de diversos ângulos. Então, pensa nisso. Combinado?
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7: Paz do Senhor Jesus, eu gostaria de ouvir um hino da Eliane Fernandes. 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
3: Sejam todos muito bem-vindos a mais uma série do nosso programa Negócios com Propósito, aqui na Rádio Adore Mais FM, onde nós conectamos pessoas, unimos propósitos. E agora, nesse momento, a gente começa esse programa tão incrível, que tem transformado tantas vidas, tem feito você pensar diferente, sentir diferente, agir diferente, porque tudo começa com a transformação da sua mentalidade. Olha só, você do 102, seja bem-vindo, você do YouTube, do Facebook, do Instagram, olha quanta gente entrando aqui, o Marcos, a Adri, a Alice, sejam bem-vindos, ó, compartilha aí com todo mundo esse programa, você que tá aqui no meu Instagram. O Marcos chegando em Suzano, finalizando as entregas agora. Que beleza, hein, Marcos? Foi um dia incrível de produtividade aí, pelo jeito, né? Deus abençoe você. E você que tá me ouvindo aqui no FM, corre pro Instagram, Elisângela Gomes, a Eli, pra você conhecer aqui os estúdios da família Adore Mais. Gente, o programa hoje, o nosso tema tá imperdível, simplesmente imperdível. Vai revelar para você o segredo porque não estão acontecendo as coisas na sua vida. Olha só o nosso tema de hoje: alinhamento poderoso. Alinhamento poderoso. Por quê? Aqui nesse programa Negócios com Propósito é onde você aprende a como ter uma vida de alto valor, como ter um negócio de alto valor. Eu, Elisângela Gomes, CEO da família Adore Mais, com 28 anos, gente, de experiência executiva de negócios, eu tenho muito prazer e muita honra poder servir vocês aqui com conteúdos, né, com ensinamentos aí que fizeram parte, que fazem parte da minha vida, das minhas decisões, dos meus resultados. Eu tenho recebido muitos testemunhos no meu Instagram, Elisângela Gomes, a Eli, sobre a evolução, né, de quem tem me ouvido aqui, colocado em prática. Isso, na verdade, gente, é o pagamento, né? É essa relação de troca. Eu entrego para vocês tudo aquilo que Deus tem me pedido para entregar, que eu aprendi ao longo de uma vida inteira. E a gratidão de vocês, para mim, é como se fosse um potencializador para a gente continuar aqui fazendo o que a gente faz com muito amor, com muita dedicação, porque a nossa missão é essa, né? Levar a palavra mais longe. Olha, você que tá aqui no Instagram, gente, sabia que a Adore Mais 102.1 fala para mais de 25 milhões de habitantes do estado de São Paulo? Muita gente, né? Eu tô falando, enquanto eu tô falando, ó, você tem a chance aí de chamar todo mundo, viu? De compartilhar, você que tá aqui no YouTube, Adore Mais FM, porque esse programa ele não fica salvo no YouTube da Adore Mais, né? Esse e poucos outros não fica salvo, porque realmente são conteúdos muito preciosos, muito valiosos, que foram investidos muito tempo, dinheiro,

0: para poder extrair. Quando você vê uma empresa de ouro, quanto que ela não investiu em extração disso? Não é verdade? Então, nesse programa, o que há de valioso de informação, de aprendizado para sua vida avançar, para sua vida prosperar, crescer, você estando comigo aqui é o mínimo que você vai ter na sua vida. Então, prepara aí o seu coração, que a sua vida não vai ser mais a mesma, não, viu? Porque na palavra já diz, né? Sobre o conhecimento, sobre a gente aprender, sobre evoluir. E olha só, na vida e nos negócios existem vários desafios, né? Será que é só na minha vida que tem tantos desafios? Pode não parecer, porque ele todo dia chega aqui para poder entregar o nosso melhor. Parece que não tem, não é verdade? Mas quando você entende o porquê das coisas, entende para que Deus te chamou de fato, entende qual é o propósito do seu negócio. Ah, pode chegar dias difíceis, mas eles não serão suficientes para fazer você parar no meio do caminho. Será que você que está me ouvindo tem parado, não tem tido força o suficiente para realizar o seu sonho, para fazer a sua empresa faturar mais? Você que não empreende, não está conseguindo empreender. Tá faltando. Será que não é o propósito? Que é ali o que vai fazer você avançar no dia mau, no dia difícil. Porque ele chega, viu? Para todo mundo. Mas o que faz você não parar? Então vamos juntos, hoje aqui nesse programa com o nosso tema Alinhamento Poderoso. Mas antes, eu já quero perguntar para você. Quer aprofundar os nossos temas? Quer aprofundar esse conhecimento poderoso? Porque aqui a gente tem pouco tempo, né? São 55 minutos onde eu ativo você, mas eu quero muito te ensinar mais, trazer mais prática, trazer método para vocês, o como fazer exatamente. 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Ah, não me segue ainda? Pois é. Vou falar para você uma coisa, dá um azar danado não me seguir, viu? Então segue logo! Gente, eu ouvi isso na igreja, o pastor falando, quem não segue aqui vai ter azar, vai não vai ter bênção de Deus. Aí na hora, gente, na hora eu segui. Falei, acho que isso funciona, vou usar também. Então, ó, dá azar não me seguir lá no Instagram, Elisângela Gomes, a Eli. Olha só, eu quero contar aqui para vocês uma história. Olha só que poderoso isso. Um pastor, ele estava se preparando para fazer uma mensagem para o próximo culto. Você sabe que todos os pastores, né, para fazer a mensagem, eles preparam ali na sexta-feira, no sábado. E aí ele entra para a sala dele, para o escritório dele. Quando de repente o filho entra, o filhinho ali de 5, 6 anos, entra correndo e começa a fazer perguntas, começa a fazer barulho, tirando a atenção do pai, né? Tirando a atenção do pastor. Ainda era um dia que ele estava sem inspiração para escrever o sermão do domingo. E aí a criança começa a fazer barulho, ele tenta acalmar, e aí já estava irritado porque a palavra não vinha. Quando ele tem a ideia de pegar uma revista e tinha ali o mapa do mundo. Ele arranca aquela folha, ele teve a brilhante ideia de arrancar a folha, cortar em pedacinhos e entregar para o filho, dizendo para ele, ó, vai ali na outra sala. Quando você finalizar a montagem desse mapa, você volta aqui para me entregar, tá bom? A criança ali, toda serelepe, tá bom, papai. Pegou e foi para outra sala. O pai, ali na intenção, bom, agora eu vou ter sossego, agora eu vou conseguir escrever o meu sermão de sábado, vou conseguir fazer aqui a minha tarefa, né, para o próximo culto. Botei algumas horas, só que não. O pai perplexo, porque o menino já entra correndo com o negócio pronto. E ele pergunta: filho, mas foi você que montou esse mapa aqui tão depressa? Porque ele tinha cortado em poucos pedaços, sabe? Foi você? O filho respondeu: sim, papai, foi eu. Como? Aí ele dá uma olhada no do lado contrário do mapa. Tem um retrato de um homem. Aí, ao invés de pegar e ir montando como o mapa do mundo, eu juntei as figuras com pedaços da figura do homem. Então, quando eu virei, o mapa estava ali prontinho. Olha só, quando o pai ouve isso, ouve a resposta desse filho, ele tem a tremenda inspiração. E diz em voz alta: é isso mesmo, meu filho. O homem reajustado faz um mundo reajustado. Repete isso comigo, você que está me ouvindo aqui. Um homem reajustado faz um mundo reajustado. Gente, e não é que é mesmo? Quando ajustamos o homem, é automático termos um mundo reajustado. E daí, a partir daquela experiência, surgiu o sermão. O sermão do próximo domingo estava pronto. Olha só, a partir daquela experiência que o pai teve com a criança, surgiu o sermão lá para o culto. Percebe que são as experiências do dia a dia, são as experiências que nós passamos. Se olharmos atentamente, é nos detalhes que Deus quer falar com a gente. Não é num grande evento, pode ser também, mas normalmente é no dia a dia. É no momento que tudo parece normal e natural. Olha só. Então, percebe que o tipo da mudança que precisa acontecer é no homem. Agora, a Bíblia, ela nos revela alguns segredos, né, gente? Não sei se você percebeu que existem vários cientistas, psicólogos, gurus, mestres, semideuses, que descobrem segredos, respostas para segredos que já estava escrito há muitos anos atrás. E nós seres humanos, esse é um dos maiores segredos que a palavra revela, né? Que o livro milenar de sabedoria vem revelando. Nós seres humanos nascemos com duas missões. Olha só, a primeira delas, você sabe qual é? Qual que é a primeira missão que o ser humano nasceu com ela? A primeira é servir a Deus. Pois é. Quantas vezes você já ouviu isso e já se esqueceu? Quantas vezes você já ouviu isso lá na igreja? Mas parece que fica no mar do esquecimento, né? A gente está tão preocupado com o dia a dia. Ai, ai, ai. A gente está tão preocupado com as contas que tem que pagar. Ou é só eu que tenho muito boleto chegando todo dia aqui? Nada dói mais. Não, né? Você também. Eu tenho certeza disso. E não deixamos isso objetivado no nosso dia a dia, que nós nascemos para servir ao Senhor. Essa é a nossa primeira missão. E a segunda, servir às pessoas e ao mundo. Essa é a segunda missão que nós nascemos. A Bíblia, ela vem trazendo isso, vem revelando isso com muita clareza lá em Mateus 6, 36, quando diz assim: buscai primeiro o seu reino e a sua justiça, e todas as coisas vos serão acrescentadas. Buscai primeiro o reino de Deus e a sua justiça, e as demais coisas, todas as outras coisas serão acrescentadas. Então, olha só, como trazer isso para o dia a dia, né? Você hoje, aqui no programa, Negócios com Propósito, vai sair com isso enraizado no seu coração, enraizado na sua mente, na sua vida, porque esse é um dos primeiros pilares do porquê nós nascemos. Aqui, nesse programa, a gente fala de colunas que fazem o seu negócio estar de pé. Pilares, valores, princípios que estabelecem o seu negócio, as suas finanças. E esse, buscar primeiro o reino de Deus e a sua justiça, e as demais coisas serão acrescentadas, está em primeiro lugar. Para aqueles que gostam de gastar o inglês, number one, né, Wellington? Olha só, o ser humano ele foi criado para a glória de Deus. Eu e você, nós fomos criados para a glória de Deus. Você vive para a glória de Deus? Você negocia para a glória de Deus? Você tem um negócio para a glória de Deus? Você tem os seus sonhos para a glória de Deus ou não? Mas Eli, o que que tem a ver o meu negócio com Deus? Gente, tudo a ver. Como eu disse hoje lá no meu Instagram, Elisângela Gomes, a Eli, tem como ter um negócio poderoso se por trás não tiver um empreendedor, um empresário, colaboradores poderosos na sua missão, na sua inteligência emocional, no seu posicionamento? Tem como? No primeiro samba, no primeiro auê, ela vai mudar a rota dela. Ah, vai. Natan, pega um pouquinho de água para mim, por favor. Que já começou a secar tudo aqui. Olha que demais. Jimenez, está me ouvindo? Aqui no Instagram, Elisângela Gomes, a Eli está dizendo que minha voz sumiu. Voltou? Olha só, gente. Nascemos para a glória de Deus. Nascemos para servir a Deus acima de tudo. Só que aí, depois da queda, lá no Éden, o que que aconteceu? Isso mudou. Mudou porque aí o ser humano precisou se virar. Precisou plantar para colher. Precisou plantar para comer. Precisou se virar. E aí é onde tudo começa. O individualismo, onde o egoísmo começa a tomar conta, que é o que está se estendendo até hoje. Percebe que quando você deixa o reino de Deus não estar em primeiro lugar na sua vida, começa a falta de harmonia, começa as grandes tristezas no mundo, nos negócios, na sua casa. Será que hoje você que está me ouvindo aqui tem passado por dificuldades, tristeza? Tá uma bagunça, você não sabe por onde começar a arrumar tudo isso. Será que não é porque você deixou de buscar a Deus em primeiro lugar? Se você não tiver equilibrado no seu espiritual e nas suas emoções, não tem como você desenvolver um bom papel como empresário, como mãe, como mulher, como homem. Mas Eli, que história é essa? Gente, o nosso maior sócio, você sabe qual que é o seu maior sócio? Eu escuto muito assim, Eli, Olha, eu quando fui montar o meu primeiro negócio, isso aconteceu comigo também. Quando eu fui montar o meu negócio, eu arrumei um sócio e deu ruim. Me traiu, não fazia o que tinha que fazer, só problema. E aí eu fico pensando, toda vez. Claro, você não fez uma sociedade primária ainda. Qual que é essa? O amor. O seu primeiro sócio nessa vida é o amor. Por quê? Precisa ter uma pessoa para doar o amor. Precisa ter uma pessoa, alguém, para te dar o amor, para que você receba ele. Então precisa ter aí uma sociedade, essa relação de troca, de entrega. Então o amor ele só pode existir entre duas pessoas. Então, visto que Deus é amor, ele precisa nos amar e ele precisa ser amado. Foi aí que começa a Deus nos chamar para essa comunhão mútua entre ele. E a partir disso, como diz em Mateus, que eu acabei de ler para você, que as outras coisas serão acrescentadas. Que outras coisas serão acrescentadas? Vamos pensar junto comigo aqui? As outras coisas como alegria, como felicidade, como dinheiro, como fama, poderes. Essas são outras coisas. Carro, casa, comida, não sei o que que você está precisando. Essa sim entra na categoria de outras coisas que são acrescentadas quando você busca primeiro o reino de Deus. Vê. Demais isso, né, gente? Quando a gente vai lá para o livro Milenar de Sabedoria de novo e lê sobre a história de Marta e Maria, a gente vê Marta trabalhando duramente ali, né? Nos preparativos da casa, nos preparativos ali dos alimentos, para dar a Jesus e aos seus discípulos uma comida deliciosa, uma comida bem feita, né? Eu imagino que Marta, ela queria de algum jeito trazer o seu melhor na visão que ela achava que era melhor. Que era a habilidade que ela tinha ali dos afazeres da casa. Aí, Jesus e seus discípulos nem elogiaram ela pelo seu trabalho. Aí piorou, né? Eu fico imaginando ela perturbada lá com as tarefas e ainda com a falta de reconhecimento, ela quase discutindo com o Senhor Jesus. Porque ninguém estava notando que ela estava fazendo um bom trabalho. Vê, Maria estava lá, aos pés de Jesus, ouvindo as palavras dele, recebendo elogio, mas o mais incrível é que quando na palavra se refere a Maria, diz assim que ela estava ouvindo as palavras dele, o que lhes enchia o coração de satisfação. Então, por mais que estamos nos esforçando para fazer, estamos nos dedicando, caindo, como diz o ditado lá, caindo por cima do pescoço para fazer acontecer. Você que é empreendedor, tomador de decisões, sabe bem o que eu estou falando. O que é você se dedicar? O que é você acordar cedo, dormir tarde, enfrentar o que tem para enfrentar para fazer algo acontecer? Maria investiu muito esforço físico. Perdão, Marta, investindo muito esforço físico. Agora, Maria, ela estava investindo em encher o seu coração de alegria, encher o seu coração de satisfação ao ouvir Jesus, Ainda mais, ouvi ele elogiando de que ela tinha escolhido a melhor parte. Eu tenho uma pergunta para você agora. Você que empreende, você que tem o seu negócio, o seu coração, ele tá cheio de satisfação ou ele tá cheio de preocupação? E você tá querendo, igual Marta, brigar com Deus. Brigar. Falar. Porque você tá irritado. Tá cansado. Então, olha só. Minha gente. Você que me acompanha aqui no programa, nesse programa Negócio com Propósito, sabe um pouco da minha história. Que eu começo ali com 12 anos, trabalhando bastante. Cheguei aos 20, 21, trabalhando muito também, incansavelmente, every single day. Todos os dias e com o objetivo, esforço próprio, para quê? Para benefício próprio financeiro. Mas ele tá errado eu trabalhar com foco no dinheiro? Então, por que esse dinheiro? Ele vai potencializar o que está no seu coração. Simples assim. Ele influencia, sim, todas as coisas que são importantes na minha vida e na sua. E quando a palavra se refere ao dinheiro, ela vem carregada de onde está o seu coração. Em todo momento, quando a gente fala de emoções, quando a gente fala de dinheiro, está falando de coração. Ali onde está a sua atenção, ali estará o seu tesouro. Onde você foca, cresce. Você me ouve muito aqui sobre isso. Está tendo satisfação na sua vida em investir tempo na presença de Deus? Você sabe que eu nasci num lar cristão, gente. E desde de sei lá, que eu me lembro por gente, eu tô na frente da igreja trabalhando, falando, cantando e fui crescendo, aí se batiza, aí vai ser líder lá dos ministérios. Então, assim, a minha vida inteira foi envolvida trabalhando na igreja. E hoje só mudou um pouco, né? O sentido que a gente ajuda aqui em todo esse tempo. Ah, nesses 16 anos de comunicação, já ajudamos milhares e milhares de igrejas a crescerem, a expandir o evangelho. Mas, Eli, o que que mudou dos 20 anos para cá? O motivo das minhas ações. Parece que depois que você encontra o seu propósito na Terra, tudo fica mais possível. Eu não disse que fica fácil, eu disse que fica possível. Então, o meu conselho para você nessa tarde: quer ter um negócio poderoso, quer ter uma vida poderosa, só de abundância e de crescimento, se alinhe ao coração de Deus. Alinhe o seu coração na presença de Deus e tenha satisfação nisso. Parece que a gente tem satisfação quando está fechando um grande negócio. É incrível também, concordo com você. Olha, se for um negócio ainda milionário, bilionário, eu vou gostar mais ainda. Agora, Mateus chama a nossa atenção dizendo que primeiro o reino de Deus e as outras coisas serão acrescentadas. Tenha satisfação em todo momento que você tiver na presença dele. Cuidado, que você pode estar trabalhando bastante e a presença dele, você está sentindo ou você está tão ocupado com seus afazeres? Será? Alinhamento poderoso do seu negócio. Eu quero falar com você sobre isso agora. Você que está aqui, seja bem-vindo no FM 102.1. Esse é o programa Negócios com Propósito com Elisângela Gomes. Gente, sou CEO aqui da família Adore Mais. Para mim é uma honra servir você e chegar aí no seu carro, na sua cidade, no transporte público. Eu não sei de onde você está ouvindo a gente, não. Mas a única coisa que eu sei é que o Espírito Santo de Deus, ele está aí com você também. A certeza absoluta que eu tenho hoje nesse programa é que você está sendo visitado pelo Espírito Santo agora, para que vocês tenham um relacionamento de intimidade. Para que vocês tenham uma amizade tão satisfatória que nada mais vai ocupar esse lugar. Quando falamos de alinhamento poderoso, eu quero trazer para você uma analogia aqui. Como é que um carro funciona? Um carro, ele funciona sem combustível? Tem como? Pode ser um Fusca, uma Mercedes, uma Brasília. Nem sei se tem esses carros mais. Tem? Acho que tem, né? Esse é o de relíquia, que aí ele é muito caro. Foi valorizado demais, né, gente? Mas independente da marca, da potência, ele funciona sem combustível? Não. Ele não vai sair do lugar. Gente, eu e você somos como um carro potente, poderoso. Eu até arrisco dizer que o seu negócio, o seu empreendimento aí, ele é muito poderoso na sua mão. Ele pode ser um potencializador de vidas, de resultados, de dinheiro na sua mão. Agora, sem o combustível, ele não vai chegar a lugar nenhum. E você sabe qual é o combustível do ser humano? São os sentimentos. Ah, Eli, agora deu. O carro são os seus pensamentos, as suas estratégias, o seu conhecimento de mercado, aos seus anos de experiência. Esse é o carro. Depende da marca, depende do tempo de experiência que você tem, depende de quantas unidades, de quantos colaboradores você tem, do faturamento mensal, anual que a sua empresa tem. Esse é o carro. Agora, o combustível, o que vai fazer você andar, o que vai fazer a sua empresa avançar, o que vai fazer o seu negócio explodir, o que vai fazer as ações certas, assertivas serem tomadas, são os sentimentos, as emoções que você está tendo. Você, empreendedor, você, empresário, você, líder, você, pastor, você, engenheiro, você, advogado, você, dona de casa. Porque você lidera também, no mínimo, a sua vida, o seu lar. Você é o carro. A minha pergunta é: como está o seu tanque emocional? Tem combustível suficiente para andar quantos quilômetros? Tem combustível para quanto tempo? Essa relação com Deus, essa intimidade com o seu Criador, é essa missão de amar a Ele sobre todas as coisas, é o que faz o seu tanque levantar, é o que faz o seu tanque fazer esse carro produzir. Gente, como eu falei, que eu trabalho desde os 12 anos, vendendo bolacha na rua, até chegar aqui como CEO da família Dore Mais. Foi do nada, né, gente? Do nada, assim, ó, de um dia pro outro, acordei, vou ter uma emissora, vou impactar milhões de vidas, vou trazer as maiores igrejas para esse projeto. Não foi, não. Não foi. E aí, nesse caminho, ai, quanto dor, quanto conflito, mas eu era muito trabalhadeira. Gente, eu trabalhava muito, eu fazia muito. Só que as ações aqui fora, impecáveis. Trabalho árduo, com dedicação, com foco, com determinação. Eu sempre fui uma mulher assim, que falei que ia fazer, esperava que você ia ver o resultado disso. Mas e como é que estava o coração? Cheio de dúvida, cheio de conflito, cheio de incerteza, cheio de medo. É, pronto, falei. Aparentemente tudo funcionando aqui fora, decolando. Mas lá dentro, puxa vida. Foi aí que aos 20, 20, 21 anos, eu tenho ali começo de infarto fulminante. É, nova. Que é isso? Desalinhamento. Desalinhamento na missão, desalinhamento nas emoções, nas ações. Percebe que se você não estiver alinhado, você vai correr, correr, correr, nadar, nadar, nadar e vai morrer na praia sim. A gente vê grandes gurus, ó, e são incríveis. Aliás, se você quer avançar, tome conselho de quem já avançou, de quem passou por ali e teve um sucesso positivo, tá bom? Que ele vai pegar assim na sua mão e vai te conduzir. Quando une as estratégias junto com as emoções, o que faz o seu coração pulsar? Olha só, gente, isso que eu vou dizer agora é muito poderoso. Você tá ali correndo com os seus pensamentos, acelerado. Eu tenho que fazer isso, eu sou bom, eu sou o suficiente, eu tenho conhecimento de mercado. Eu faturo alguns milhões, mas no seu coração tá cheio de medo, de dúvida, incerteza. É como se você tivesse com seu carro a 200 por hora e o seu coração com medo é quando pisa no freio. Tem como o carro andar? Não tem. Ele trava. Aí você acelera, acelera, acelera com seus pensamentos, estratégias, e aí o seu coração tá na dúvida, tá na incerteza. Não tem fé o suficiente, você não acreditou naquele que te mandou fazer com verdade, com transparência, com certeza no seu coração. Ah, pé no freio. E às vezes você tá aí 5, 10, 15 anos com o pé no freio, com o seu coração amargurado, com a falta de perdão, com o seu coração preso no que ele disse para você se aproximar dele, amar ele sobre todas as coisas. Aí você acelera um mês nos seus pensamentos porque você é bom. Você acelera porque você tem conhecimento de causa no seu negócio. Afinal, você já faturou quanto? Aí a dúvida, o medo e a incerteza, pá, pé no freio. Faz você parar e aí você volta. Ai, que saco! Alinha hoje, agora na autoridade do nome de Jesus, o seu coração de amar a Deus sobre todas as coisas e o resto vai ser só uma consequência do seu negócio, da sua família. Olha só. Em Provérbios 4, 23. Sobre tudo que se deve guardar, guarda o seu coração, porque é dele que procede a fonte da vida. Tá sem vida, tá sem água fluindo nas suas finanças, tá sem dinheiro, tá com dívida até o talo. Você tá querendo avançar e não vai. Pois é, tá sem a fonte da vida, né? Alinha agora o seu coração ao dele. E se você está num ambiente, num lugar onde só tem negativismo, lembra disso. Isso é pé no freio. Pode ser o freio do seu carro que vai impedir você de avançar. Sobre tudo que se deve guardar, guarda o seu coração. Esse é o alinhamento poderoso que você precisa fazer. Eli, eu já ouvi isso quando eu tinha 15 anos, 10 anos, 20 anos. E por que que não funcionou até agora? Falta um método, né? Eu sei. Falta um como, né? Eu sei. 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Absurdo. Você ouvindo, você já tem a direção. Você vai aplicar e você vai ser bênção na terra, alinhado com o coração de Deus, alinhado com o propósito de Deus. Deus me deu uma responsabilidade, uma missão de transformar vidas. 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Gente, nosso programa tá acabando. E o desejo do meu coração é que você, como diz em Provérbios 4:23, sobretudo, guarde o seu coração, porque é dele que procede a fonte da vida. Seja você firme, seja você constante e abundante, Faça da sua história a melhor história. Você acompanha a minha aqui. Mas eu quero que a sua também seja forte, impactante e que alcance milhões e milhões de pessoas. Porque é esse o nosso objetivo. Amar a Deus sobre todas as coisas e ao próximo. Porque essa relação de amor que vem o nosso servir. O servir como? 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Eu estou te servindo com conhecimento também. Anos investido em conhecimento. Para poder chegar hoje como CEO da Adore Mais. E é com muita honra e com muita gratidão que você vai ter acesso a isso. Tá bom, minha gente? Acabou o programa. Espero você lá no meu Instagram pra gente passar mais tempo junto. Elisângela Gomes, a Eli, me segue lá se você não me segue. E a gente tá aqui servindo, conectando pessoas, unindo propósitos. Eu e a família Adore Mais. Eu e um time incrível da pesada. Entre colaboradores, clientes incríveis, tudo incríveis, tudo para que você amplie a sua inteligência emocional, espiritual e financeira, porque é esse o pilar da sua vida e do seu negócio. Um beijo no seu coração. Tchau, gente.
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2: Simpatia é dividir a mesma opinião. Agora, empatia é respeitar as opiniões diferentes que a tua. Por muito tempo, né, nós aprendemos que temos a verdade absoluta. E é lindo quando você encontra algo, quando você encontra um tesouro e quer dividir isso. Porém, a empatia é você colocar o segundo mandamento com promessa: amar o próximo como a ti mesmo. Como é que você ama outra pessoa? Respeitando a opinião dela. Porém, quando você gera resultados na sua vida, quando você usa aquilo que Deus te deu para gerar resultados, o ser humano, ele é movido por resultados. Não pelo que você é, mas pelo que você faz, pelo que você gera, que é o que vem para fora. O coração, só Deus que conhece. Então, age primeiro, e aí o seu próximo, aquela pessoa que está próxima de você, vai ver o quão maravilhosa é a sua vida e o quanto que Deus faz na sua vida e através da sua vida. E ele vai virar e vai dizer: uau, o que tem aí? Eu quero também. Então, respeite a opinião que é diferente da sua, mas seja simpático em dividir a sua alegria por ter conhecido Jesus e por ele fazer tanta diferença na sua vida.
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3: Bom dia, meu nome é Roberto, moro aqui na Parada 15 de Novembro, curto muito, Adore Mais. E eu gostaria de ouvir Milagres com André Valadão. Muito obrigado, Deus abençoe a todos.

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2: Oi pessoal, eu sou a Sabrina aqui da Vila Santa Catarina. Ouço sempre a Adore Mais, tô adorando a programação de vocês. Eu queria pedir uma música, a música Eu Sou Teu Pai, da cantora Valesca. Um abraço a todos.
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1: Negócios com Propósito aqui na Adore Mais FM, onde nós conectamos pessoas e unimos propósito. Você que está aqui no Facebook, no Instagram, no YouTube, compartilha esse programa, compartilha esse momento, porque quem sabe você também será o dedo de Deus. Para você que não me conhece, esse é o CEO da Adore Mais FM e para mim é uma honra poder servi-los nesse programa também, gente. Esse programa, olha só, a gente fala muito aqui sobre inteligência emocional, inteligência espiritual, inteligência financeira, como trazer tudo isso para o seu negócio. Então, você que é líder, você que é empreendedor, que está aqui comigo, já abre o seu coração, papel e caneta ou notes ali do seu celular, porque você vai aprender muito hoje, porque é o dia a dia, é o que está acontecendo hoje que vai fazer a diferença. Como você vai lidar para chegar no tão sonhado sucesso? Que sucesso é o objetivo, a meta que você colocou para a sua vida? Bom, olha só, minha gente, como comunicar Jesus com a sua vida? Como é que faz isso? Por muitos anos, nós ouvimos vários pregadores da palavra, influenciadores, pessoas que falam de Jesus o tempo inteiro, que pregam em praça pública, na internet, no rádio, na TV, não é mesmo? Muitos e muitos. Agora, e com a vida? É através das atitudes, através das palavras e a forma como você se relaciona com as outras pessoas. É viver de uma maneira que as pessoas ao seu redor percebam o amor, percebam a graça, percebam a verdade de Cristo. Então, não necessariamente você precisa falar de Jesus o tempo todo. Você apenas precisa viver. Viver de forma verdadeira, sendo dele, representando ele com a sua vida. Então, eu trouxe algumas formas práticas para você fazer isso no seu dia a dia, que é onde tudo acontece. É onde tudo acontece. Então, olha só. Ame as pessoas como Jesus amou. Ah, Eli, mas é tão difícil amar, principalmente quem está me ofendendo o tempo inteiro. Pois é, então você não pode dizer que é um representante de Jesus. Porque você, amando como ele amou, você está comunicando ele através da sua vida. E uma das marcas registradas de Jesus é o amor. É o amor. Ele amou sem preconceito. Ele amou sem esperar algo em troca. Sem distinção de pessoas. Ele amou sem interesse. Então, para você comunicar Jesus com a sua vida, ame. Agora, você sendo paciente e com

E isso é em qualquer ambiente que você está. Olá. No meu Instagram, Elisângela Gomes, a Eli, a gente está ao vivo. Lips Beauty, oficial. Sou muitíssimo sua fã, ainda vou fazer seu curso. Que linda! E eu quero muito te dar um abraço. Então, você que já vai estar com a gente em mais conteúdos, já anota aí, 011-995-37-5356. 995-37-5356. Olha só, minha gente. Quando você comunica assertivamente, as coisas acontecem. Então, tudo aquilo que você está recebendo hoje na sua vida, de bom ou de ruim, o que está chegando para você, foi você que comunicou. É exatamente isso. Ah, Eli, eu estou sendo maltratada, ou sei lá, eu não estou gostando do resultado dos meus relacionamentos. Então, o que você está comunicando? Ah, eu só estou me relacionando com pessoas que não pensam em algo melhor. Então, o que você está comunicando? É exatamente isso que vai chegar até você. Minha gente, estamos ao vivo aqui pelo FM 102.1 na Rádio Adore Mais FM. Sejam todos muito bem-vindos. Elisângela Gomes aqui. Você pode me seguir no Instagram. Elisângela Gomes, a Eli. Olha só. Perdoe e reconcilie. Se reconcilie sempre que possível. Sempre que possível. Claro que você vai fazer a sua parte, não é? Agora, sempre que possível, faça isso. Perdoe. Porque você vai estar comunicando Jesus. Viva com integridade. Ai, gente, isso. Viver com integridade parece que é um dos maiores desafios, não é? Mas olha, você sabe o que que é isso? Jesus, ele vivia com tanta autenticidade, com tanta verdade, que é possível sim, eu e você vivermos dessa forma, comunicando ele, sendo autênticos. O que que é você ser autêntico e verdadeiro? É você ser honesto em suas ações. Você ser honesto, mesmo quando ninguém estiver vendo, porque é mais fácil, é bonitinho, vai, vamos combinar. É bonitinho quando alguém tá olhando e você faz coisas boas. E você fala bonito, e você se comporta com educação, com dignidade, com verdade, não é? E quando ninguém está vendo? Percebe que, olha só, quando você pratica muito algo e no secreto, quando você vem a público, gente, é natural aquilo vir.

sua vida. Tentei tirar uma foto no IBC esses dias, mas não consegui. Aqui em casa você é conhecida como amiga da mamãe. Que linda, Denise. Um beijo no seu coração, a toda a família. Ó, vai ter uma oportunidade de você vir, você e sua família. A gente está preparando mais uma edição do nosso evento presencial aqui na Avenida Paulista, no Centro de Eventos da Adore Mais. Vai ser uma honra receber você. A gente trabalha muito nesse evento, como você ativar suas emoções para chegar no seu poder, para multiplicar os seus resultados.

através daquilo que você faz. Você sabe que quer conhecer uma pessoa? Dá uma olhadinha no que ela anda fazendo e não no que ela anda dizendo. Porque falar até papagaio fala, minha gente. Fala! Como comunicar Jesus com a sua vida? Seja aquela pessoa que influencia a paz e a esperança. Mas Eli, nem todo dia eu tô bem. Então, isso é uma decisão, sabia? É você decidir ser a melhor influência que você pode ser. E para comunicar ele, é a paz e a esperança que você vai gerar no coração do outro. Sabe por quê? Olha, gente, o mundo tá tão cheio de ansiedade, de medo, de desespero, de dúvidas, de incerteza. E aí eu e você, como cristãos, a gente pode ser um farol bem grandão que traz esperança, que traz paz. Agora, se você não estiver tendo essa paz, essa esperança, você que um dia disse sim a Cristo, você que um dia decidiu servir a Jesus, volta correndo para o lugar secreto. Volta correndo, onde você vai recarregar a sua energia com Ele, que é na intimidade. Quer ficar bom com alguém? Passa tempo sozinho. É desse jeito. Demonstre confiança em Deus, mesmo nas dificuldades. Ai, gente, no dia a dia ali, hein? Tá tudo difícil, capengando, como diz o outro. E você vai demonstrar confiança. Vai, porque é uma decisão. Pensa aí você. Você que tá me ouvindo e me assistindo aqui no meu Instagram, Elisângela Gomes Aelim. Quantas vezes você estava com muita dificuldade, achando que aquele momento ia ser o seu fim ou que daquela você não iria passar? Quantas vezes na sua vida? Pensa aí. E passou. E aquele momento difícil, ele passou. Por quê? Nada é eterno. Nada é eterno. Então, as dificuldades que você tem hoje, amanhã, você tomando um posicionamento seguro, confiante em Deus, que essa dificuldade ela vai passar, com essa decisão, ela vai. Olha só, não se deixe levar pela negatividade e a murmuração. Você murmura muito? Não está comunicando Jesus. Ah, você é negativo? Para toda palavra positiva de alguém, você tem sempre algo ruim para apontar. Pois é. Não está comunicando Jesus. Mas Eli, eu achei que você fosse falar de comunicação através da nossa voz. Opa! Essa é uma outra forma que você comunica a ele, através da voz. Hoje a gente está aprendendo aqui você comunicar através da sua vida. Não aquilo que você fala, mas pelo aquilo que você vive, se comporta, age, se posiciona. Seja você quem traz a solução. Quando tá todo mundo na dúvida, ninguém sabe o que faz. Já chegou em algum momento assim, puxa, olha, Eli, eu não sei o que eu faço. Várias pessoas já chegaram assim para mim em mentorias que eu atendo. Eu não sei o que eu faço. Então, peraí, vamos juntos aqui pensar em uma solução. Quando você tem a motivação correta, sabia que o Espírito Santo, ele te dá a direção? Por quê? Quando Jesus foi para o Pai, ele disse que ia deixar quem? Um consolador. Um

mediador. Então, será que naquele momento de conflito, de dúvida, de medo, você se posicionar como uma pessoa que traz a solução? É claro que você não vai ter as respostas, todas as respostas. Eu também não tenho muitas vezes. Mas o posicionamento de que Deus vai nos dar essa resposta, eu tenho. Ah, tenho. Por quê? Comunicar Jesus. É a sua tarefa. É a minha tarefa. E olha só. Uma das formas que a gente levanta o outro é encorajando. Como? Começo é com a palavra, né? Com palavra de fé, de esperança, com coisas boas. Ai, Eli, mas nem sempre só tem coisa boa para falar. Eu sei, mas que não seja você que é um representante dele na Terra. Tem que ser você? Não, né? 4. Testemunhe com a sua vida antes de usar as palavras. Tá tentado a falar? Tá bom, você vai falar dele. Só que antes, vai com a vida. Vai ser mais fácil a hora que você falar. Bingo, a conta fecha. A conta vai fechar. Por quê? As pessoas são mais impactadas pelo que você faz do que pelo que você fala. Para que a sua vida comunique Jesus, trate os outros com respeito, com bondade, independente de como elas te trataram. Independente. Não é e se, não. Você está comunicando ele. Ele. Seja humilde, vai. Reconhecendo que tudo vem dele. Mantenha sempre uma postura de gratidão, de alegria, mesmo em tempos difíceis, mesmo em tempos difíceis, porque esse dia vai chegar. E aí, se posicione como alguém grato por todas as coisas que deram certo até ali, com todas as coisas que foram alegres até aquele momento. 5. Como comunicar Jesus com a sua vida? Compartilhe a sua fé. De forma natural. De forma natural. Percebe que em tudo que eu estou trazendo aqui, é sempre a verdade. É sempre a real. Sem camuflagem. Sem mais ou menos. Além de você demonstrar Jesus com as suas atitudes, você tem a oportunidade de compartilhar sua fé quando tiver oportunidade. Tem aquela pessoa chata que ela quer falar o tempo todo, mas as pessoas não querem ouvir. Você já viu gente assim? Você não quer ouvir, mas a pessoa tá ali falando. Falando! Olha a diferença quando você abre a boca para contar o que Jesus transformou na sua vida. Olha a diferença. Você comunicando Jesus. Quando você fala os milagres que ele realizou em você, na sua vida. Você conta a história. Você simplesmente conta a verdade. Você simplesmente vai testemunhar. Ah, Eli, eu fiz aí alguns cursos, treinamentos de oratória, como me comunicar melhor para poder pregar o evangelho. Incrível, incrível. Agora, se você não tiver coragem de falar, de comunicar as maravilhas, a verdade absoluta que esse Deus fez em você, através de você, não será uma comunicação efetiva. Você não vai atingir o coração dessa pessoa. Você não vai acessar o que Deus quer que você realmente acesse. Ore por alguém. Ore.
com alguém. Não espera um momento lá da igreja que o pastor fala assim: agora, ó, vamos fazer aqui um momento onde escolhe um irmão que está do seu lado, ora por ele e ele vai orar por você. Não. Se você está no seu trabalho, fechando um negócio, e você sentir com inteligência e sabedoria que aquela pessoa não está num dia bom, peça licença para ela. Quem sabe ela vai permitir que você ore por ela genuinamente, quando você percebe que a pessoa está precisando de uma palavra, da presença do Espírito Santo para acalmar ela, para dar direção. E não para você provar que você é amigo de Jesus.

você fazer uma negociação eficaz para gerar resultado. Na escola secular, não vai. Agora, você vai precisar ir em busca desses conhecimentos, não é? 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Bora! 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Próximo evento nosso, Mais Transformação, vai ser presencial aqui no nosso espaço de eventos da Dore Mais. A gente vai passar ali horas e horas e horas trabalhando, aprendendo, treinando as suas emoções para você multiplicar os seus resultados na sua vida e no seu negócio. Não tem como um CNPJ forte, poderoso, com CPF capenga. Mais ou menos. Não tem como. Não tem como você comunicar Jesus com a sua vida se você não aprende a ser um bom líder. Um líder que inspira. Não um líder que impõe. Mas para isso você precisa aprender, desenvolver, não é? Gente, são 28 anos que eu empreendo. Você que me conhece aqui sabe. São muitos anos e muitos estudos no Brasil, fora, e a experiência também que valida todo o conhecimento que eu passo para vocês. Nos nossos treinamentos, nos nossos eventos, nas nossas imersões. 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O nosso programa hoje, a gente trabalhou como você comunica Jesus com a sua vida. Como você comunica Jesus com a sua vida? Faz essa pergunta para você. A gente está caminhando para o final aqui do nosso programa. Mas eu quero que você reflita isso. Agora, mas lembre sempre que comunicar Jesus com a sua vida não significa você ser perfeito. Em nenhum momento eu falei que você precisa ser perfeito. Mas significa você estar disposto a viver como ele viveu. Amando, servindo, perdoando, sendo luz no mundo. Sendo luz, tem como você ser luz reclamando? Tem como você ser luz não acreditando nas promessas? Tem como você ser luz que para toda solução você encontra um problema? As pessoas ao seu redor, elas vão perceber que em você tem algo diferente. E isso vai abrir portas, muitas portas, para você compartilhar sua fé, para você compartilhar de forma natural e impactante esse Jesus, esse Deus que você serve. Então, desejo no meu coração hoje, com esse programa, é que você, por onde passar, vão dizer assim: puxa vida, aquela pessoa, uau! Ela deixou algo muito bom impresso em mim. Que esse seja, que essa seja também o desejo do seu coração. Bom, minha gente, seja forte, seja constante, seja abundante, porque isso é sobre negócios com propósito. Você aprende aqui comigo tantas coisas nessa série, nesse programa. Nos nossos treinamentos sobre um negócio com propósito, são pilares. Os pilares com princípios e valores bíblicos que vão te levar muito mais adiante. E mais que isso, você sendo luz em meio a tantas trevas, que seja no seu negócio, que seja na sua vida, que seja no seu bairro, na sua cidade, por que não? Não é mesmo? Minha gente, eu fico por aqui. Você que vai estar com a gente no próximo Mais Transformação, nosso evento presencial. Chama aí, veja se ainda tem vaga. 011-995-375-356. E você que não me segue, te espero lá no meu Instagram.

0: Elisângela Gomes, a Eli. Um beijo no seu coração. Tchau, gente.
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5: Olá, pessoal da Adore Mais FM. Eu sou a Daniela, aqui de Guarulhos, e eu sou da Igreja Adventista da Promessa. Eu gostaria muito de ouvir o louvor Que Se Abram os Céus, da Nívia Soares. Um abraço.

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3: Olá, Dore Mais FM, aqui é o Leandro de Guarulhos e gostaria de ouvir a canção Haja Luz com a IMAF Music. Muito obrigado.

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2: Bom dia, Pai do Senhor Jesus. É a minha música preferida, uma delas, né? Tem bastante que eu gosto, mas é o que eu tô gostando mais ultimamente, Essa Casa é Sua. E Deus abençoe a vocês grandemente, né? E vamos orar um pelos outros.

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3: Olá, pessoal da Rádio Adore Mais, me chamo Wesley, sou daqui de São Paulo e gostaria de pedir o hino Plano Melhor Renascer Praise. Deus abençoe.

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2: Meu nome é Anitta Soares, sou da cidade de São José dos Campos. Estou passando aqui para dizer que sou fã número 1 da Adore Mais FM 102.1. Em um dia que estava muito triste, saí com o carro para resolver algo na rua. Era tarde da noite. Meu coração estava frito, angustiado. Do nada liguei o rádio e começou a mensagem muito linda de um bispo. Essa mensagem mudou a minha vida para melhor. E tirou toda a angústia que estava sentindo. E estou muito feliz e grata, né, a Adore Mais 102.1 FM, que tem me ajudado bastante, não somente a mim, mas como os milhares de pessoas. Também quero pedir uma música, Leandro Borges, um refrão para sua alma. Se vocês puderem tocar para mim, agradeço muito. Um grande abraço para todos vocês.

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3: Nas nossas vidas diárias, nós devemos ver que não é a felicidade que nos faz agradecidos, mas a gratidão é que nos faz felizes. Nas nossas vidas diárias, devemos ver que não é a felicidade que nos faz agradecidos, mas a gratidão é que nos faz felizes. E na palavra de Deus fala que no mundo nós teríamos aflições, mas que nós tivéssemos bom ânimo, porque Ele venceu. Problemas difíceis, eu e você, todos nós vamos ter. A diferença é como você vai encarar isso. E quando você está com o coração cheio de gratidão, é automático a felicidade, a alegria surgir no seu coração. E aí você vai conseguir olhar para esse problema, para esse desafio, de uma forma mais clara e limpa, sem que você sofra tanto com isso. Então, cuida do seu coração. Cuida do seu coração e aproveite os momentos lindos que Deus tem proporcionado e já proporcionou na sua vida. Traz eles à sua memória todos os dias, porque você vai conseguir passar por um problema difícil, glorificando e agradecendo a Deus por tudo, porque tudo tem um propósito. E todas as coisas cooperam para o bem daqueles que amam a Deus.
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3: Adore Mais FM, quem está falando aqui é Josias, Recreio São Jorge Guarulhos. Gostaria de estar ouvindo a música de Luiz de Carvalho, Rosa Vermelha. Ofereço para minha esposa Daiane, para o meu filho Renato e meu filho Luiz e todos os ouvintes. Deus abençoe.

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2: Meu nome é Kayara, sou da cidade de Arujá, escuto a rádio Adore Mais. Ela é uma rádio ótima, maravilhosa, sempre escuto com a minha mãe. E eu queria pedir uma música do Tom Carf, Porque Eu Te Amei. Um beijo, fique com Deus e escutem a rede Adore Mais.

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2: E eu convido sempre você a pensar, a refletir comigo, a chegar naquele momento que você precisa encontrar um denominador comum. Porque às vezes você está fazendo a mesma coisa sempre e não tem resultados novos. A ciência também diz que é insanidade isso aí. Então a gente vem com a mensagem de hoje. As pessoas mais felizes não têm o melhor de tudo. Elas veem o melhor em tudo. Pois é. Em toda dificuldade, em todo problema, tem algo bom aí. Tem algo bom para que você aprenda. Tem algo bom para que você construa, para que você evolua. E na palavra também diz, os seus olhos são bons. Todo corpo terá luz. Então, como você está vendo a diversidade? Eu não sei qual que é o desafio do seu dia hoje. Eu imagino que você tem alguns, porque senão na palavra não diria que teríamos aflições, mas que era para ter bom ânimo que ele venceu. Então, eu não sei qual que é os desafios, assim como você também não sabe os meus. Mas se você tiver a intenção, o motivo correto de olhar para esse problema com os olhos bons, como diz na palavra, você vai encontrar uma solução mais rápido ainda do que você imagina. Então, cuide bem dos seus olhos, cuide bem das suas emoções, cuide bem do seu coração. Porque sempre é de dentro para fora. Combinado?
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2: Oi, gente, eu sou a Sara, moro em Itapevi, São Paulo, sou da Igreja Fidelidade Cristã. Eu amo ouvir a rádio, edifica muito a minha vida. Eu gostaria de ouvir o louvor do Gabriel Guedes, Glória e Aleluia. Beijo, gente, tô aqui ouvindo, hein?

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1: Olá, família Dori Mais FM, sou Johnny Suede, aqui de Guarulhos, faço parte da Nova Igreja Batista em São Paulo e sempre estou ouvindo a programação da família Dori Mais FM. Eu queria pedir um louvor do Fernandinho, Eis Que Estou à Porta. Abraço a todos, Deus abençoe.

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2: E a mensagem de hoje é: todos os dias você tem o direito da escolha. A escolha de como você quer viver, a forma que vive, as músicas que você escuta, as pessoas que você anda, o perdão que você libera, a educação que você expressa e o amor que você emana. Seja sábio em escolher o dia que você quer ter. É isso mesmo que você ouviu, minha gente. O dia que você teve ontem foi escolha sua. Você que escolheu tomar algumas decisões ou não tomar algumas decisões. E eu começo falando dessas decisões, dessas escolhas, desde quando você começa o seu dia. Se você quer ter um dia incrível, maravilhoso, como é que você deixa vir na sua mente pensamentos negativos? Como que você deixa na sua mente vir culpa? Como que você deixa vir na sua mente momentos que te desagradam? Não faça isso. Escolha. Toma essa decisão hoje mesmo e não deixe mais a sua vida ser a mesma. Então comece pelas suas decisões. Combinado?
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3: Fala, pessoal da Adore Mais, tudo bem? Meu nome é Jara Oliveira, sou daqui de Barueri e queria pedir um louvor. Estou te preparando, Jessera Guiar. E passando para mandar um beijo para vocês, desejar um ótimo dia, uma boa semana, que Deus abençoe todos nós. Estou ligadinha, antenada aí na rádio de vocês. Grande beijo.

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8: Maria Lúcia Moraes, Franco da Rocha. E minha música preferida é Sonda-me, Aline Barros.

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1: Nós saudamos a todos com a paz do Senhor Jesus. Este é um culto da Igreja Cristã Maranata. Estamos transmitindo esse culto pelos meios de comunicações e você é o nosso convidado a participar deste culto. Eu quero convidar a todos, nesta hora, a fecharem os seus olhos, onde você estiver, para clamarmos pelo poder que há no sangue de Jesus. Senhor, nós clamamos pelo poder que há no sangue de Jesus. Pedimos uma bênção para todos nós, aqueles que estão nos ouvindo, que haja a bênção do Senhor para libertar, para perdoar pecados, aqueles que estão em suas casas, ou até mesmo em algum outro lugar, que a comunhão nesta hora seja estabelecida. Nós oramos em nome de Jesus. Amém. Amém. Bendito seja o nome do Senhor. Vamos cantar um louvor de clamor. Quero convidar você a cantar conosco.

Amém. Glória a Jesus. Agora vamos cantar mais um louvor. Vamos adorar o nome do Senhor. O Senhor está presente neste culto. Vamos cantar.

Amém, glória a Jesus. Vamos agora, quero convidar você a lermos um texto juntos, que está na epístola de Judas. Essa epístola de Judas, esse Judas é Judas, aquele que esteve ao lado de Jesus, não o outro Judas que traiu. Então, o texto está no capítulo 1, o livro de Judas só tem um capítulo, está no versículo 2. A palavra diz assim: Amados, procurando eu escrever-vos com toda a diligência acerca da salvação comum, tive por necessidade a escrever-vos e exortar-vos a batalhar pela fé que uma vez foi dada aos santos. Bendito seja o nome do Senhor. Quando nós lemos a carta de Judas, nós vemos que a carta de Judas é muito atual. Como toda a Bíblia é muito atual, porque a Bíblia ela é toda profética, mas especificamente a carta de Judas fala de pontos proféticos que nós estamos vivendo hoje. Não vamos abordar esses aspectos proféticos, vamos estar aqui presos a esse texto que nós lemos, mas é uma carta muito atual que fala desse momento que nós estamos vivendo, difícil, mas que a igreja ela está vencendo, mas ela vence em Jesus. O texto que nós lemos, né, no versículo 3, né, Judas, essa carta, ela é dirigida à igreja. Então, uma carta para a igreja. Por isso que ela é muito atual. Então, uma carta para a igreja.

igreja, então fala da salvação comum. A expressão salvação comum é porque a salvação ela é comum ao corpo. Todos os elementos proféticos que vêm do Pai, e inclusive a salvação, né, então é para o corpo. Então, porque essa expressão comum ao corpo? Não é comum aquele que não serve ao Senhor, não é comum aquele que está distante, mas é comum à igreja de Jesus, aquele que foi salvo, que foi resgatado. Então, a carta ela é dirigida à igreja, ou seja, aquele que tem esta salvação, onde os elementos proféticos se fazem presente no corpo. O texto diz assim, né, a escrever com diligência, com todo cuidado, acerca da salvação comum, tive por necessidade escrever-vos e exortar-vos a batalhar pela fé. Então veja que nesta hora, quando nós aprendemos sobre a salvação, e nós entendemos que salvação é ato e processo, e quando nós falamos do processo da salvação, o processo da salvação se dá por fé. Então, não existe processo salvador sem que a fé esteja presente. A fé é um elemento necessário da salvação. Mas esta fé que conduz a igreja, onde se faz presente no processo, esta fé é um elemento que vem de Deus. Nós até comentamos, né, nos nossos seminários, que a fé é como substância. Como substância. Por quê? Porque substância tem vida própria. A fé, né, ela tem vida própria. Não é o homem que leva a fé, mas é a fé que nos leva. Então nós somos levados pela fé. Então, que é o processo da salvação. A preocupação, então, de Judas, que escreveu a carta, e do Espírito Santo que o inspirou, ou seja, ele foi inspirado, mas quem ditou a carta foi o Espírito Santo, né? Veja, então, toda a preocupação do Espírito Santo era mostrar à igreja sobre esta fé que veio do alto, passa no nosso tempo, nos resgata e volta para Deus. Então, nesse momento difícil em que Judas escreve, um momento complicado que nós estamos vivendo e é profético, porque seremos arrebatados a qualquer momento. Então, estamos batalhando pela fé. Tem um texto muito interessante que Pedro, a primeira epístola de Pedro, fala-se que a entrega da fé é a salvação da alma. O fim da fé é a salvação da alma. Então, vejam os irmãos que o que a fé vai entregar a Deus? A salvação da nossa alma. Então nós batalhamos pela fé. Então Paulo falou, né, guardei a fé. Então a fé, ela é guardada. Se ela é guardada no corpo, ela é guardada no seu coração. Estamos nesta hora batalhando por esta fé. Em meio a grandes embates, embates difíceis, você que está nos ouvindo, você servo do Senhor, diante de grandes provas, estamos batalhando pela fé. Me lembro de uma palavra, já terminando aqui, uma frase que o pastor Gedeuti, ele sempre comenta, o texto de Cantares, né? O meu amado é para mim um ramalhete de mirra, mas ele mora no meu coração. A mirra é uma planta que quanto mais você prensa, mais você aperta, mais ela exala um cheiro. Então nesta hora difícil, a igreja provada, mas o nosso Redentor mora no nosso coração. Porque estamos batalhando pela fé. E não existe fé sem prova. Você, servo do Senhor, você que está nessa prova, você está batalhando pela fé, que uma vez foi dada à igreja, ao servo do Senhor, aos santos. E você que está conosco assistindo, é a primeira vez que está conosco e você ainda não tem esta fé, aceite Jesus. Aceite o Senhor Jesus, para que esta fé gloriosa que vem de Deus, não a fé histórica, não uma fé filosófica ou uma fé baseada em costumes, mas a fé verdadeira que vem de Deus, possa habitar no seu coração.
Bendito seja o nome do Senhor. O Senhor nos abençoe. Vamos cantar mais um louvor ao Senhor. Cante conosco.

0: Amém. Glória a Jesus. Então vamos terminar esse culto. Você que assistiu esse culto, eu quero convidar você a fechar os seus olhos. Vamos orar terminando esse culto para que esta fé gloriosa habite no seu coração. Bem, vamos orar. Senhor, louvamos o teu nome. Nós te bendizemos por este culto, pela presença do Senhor. Seja louvado e exaltado o nome do Senhor. Te louvamos por aqueles que assistiram e clamamos para que eles possam receber da parte do Senhor uma bênção. E em teu nome dizemos que a graça maravilhosa e salvadora de Jesus, o amor incomparável, insondável do nosso amado e eterno Pai, o consolo e a comunhão do Espírito Santo sejam com todos, amados, agora e para todos sempre. Amém. Amém. Antes de encerrarmos aqui, queremos dizer que está aqui o nosso QR Code para atendimento aos irmãos do exterior. Você que não é do Brasil, é de algum outro país, você pode acessar esse atendimento que você precisa. É por esse QR Code que está aqui na tela. Peça uma oração, né? Ou também tem outro QR Code para você enviar a sua experiência com esse culto, ou com a escola bíblica, ou com algum outro culto. Faça contato conosco. E temos também aqui um QR Code para os nossos irmãos aqui do Brasil, com 0800, que fica ligado 24 horas. Temos total interesse em te assistir, em orar por você. A todos, a paz do Senhor Jesus.
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1: Oi, Guga.
2: Oi, Elo.
1: Você acompanha os vídeos da Igreja Cristã Maranata no YouTube?
2: Sim, não perco um.
1: Que bom. E dá o seu like em todos eles, né?
2: Quando me lembro, sim. Isso é mesmo importante?
1: Muito importante. Sabia que ao dar o seu like no vídeo, você ajuda a divulgá-lo e fazer com que outras pessoas o assistam também?
2: Como assim, Elo?
1: Dar like, que é esse sinal de joinha, é uma forma de dizer que você gostou do vídeo. Ao receber muitos likes, o YouTube entende que o nosso vídeo vai interessar a mais pessoas e mais pessoas vão conhecer as mensagens, louvores e outros conteúdos que estão no canal. Os compartilhamentos ajudam a impulsionar o conteúdo e alcançar milhares de vidas.
2: Puxa, vou dar o like sempre a partir de agora.
1: É isso aí, Guga. E vocês, meus irmãos, costumam dar like nos vídeos da nossa igreja? Faça isso e ajude a espalhar os conteúdos da Igreja Cristã Maranata e edificar muitas pessoas.
2: E aí, quem ainda não se inscreveu, se inscreva no canal e ative o sininho para receber todas as notificações. Assim, o YouTube pode notificar você sempre que tiver um vídeo novo.
1: É isso aí, Guguinha. E se você quiser enviar um culto ou um louvor para um familiar ou amigo, é só clicar no botão compartilhar e depois em copiar o link e ele já fica pronto para você colar no WhatsApp. Simples e fácil. Mas, Guguinha, se eu quiser rever uma aula das crianças ou ainda ajudar meu vovô a assistir a EBD da semana, como eu faço?
2: Elô, é muito simples. Quando você acessa o canal, você vai em playlist, lá está organizado. Pelos dias da semana, EBDs, programa anunciando o Evangelho Eterno, aula das classes e até os louvores de crianças e da igreja.
1: Guguinha, eu não sabia disso. Que legal! Agora fica muito mais fácil encontrar.
2: E você ainda pode usar a busca e digitar o que você quer procurar, Elo. A gente não perde nada.
1: Irmãos, para contribuir com o crescimento e a expansão do canal da Igreja Cristã Maranata, faça cada um a sua parte. Evite criar canais abertos e postar conteúdos em suas contas particulares.
2: Muito bem, Elo. Se cada um contribuir, nossa comunidade no YouTube vai ficar cada dia maior e mais forte, para a honra e glória do Senhor.
1: Amém, Guga. A paz do Senhor Jesus, irmãos. Até a próxima.
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2: Qualquer pessoa que te incentiva a evoluir espiritualmente, intelectualmente, profissionalmente ou emocionalmente, é alguém que vale a pena ter por perto. Você já viu aquela pessoa que está do seu lado apenas para te apontar o que de errado vai acontecer? Pois é. Essas pessoas, normalmente, ela não conseguiu enxergar o que Deus mostrou para você. Então, tenha por perto aquela pessoa que está na mesma conexão espiritual. Porque, sim, além dela falar coisas que você precisa ouvir para chegar nesse destino, ela faz parte dele. Agora, se você não for intencional, você vai andar com quem vai te tirar do seu caminho. Isso não é egoísmo, é intencionalidade. Agora, se você está perto de alguém e você sabe que você precisa contribuir algo com ela, ensine. Então, seja intencional a todo momento. Com quem você estiver, você tem condição de ensinar ou de aprender? Pensa nisso. Combinado?
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3: Bom dia, Pai do Senhor Jesus. É a minha música preferida, uma delas, né? Tem bastante que eu gosto, mas é o que eu tô gostando mais ultimamente, Essa Casa é Sua. E Deus abençoe a vocês grandemente, né? E vamos orar um pelos outros.

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3: 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Diz Adora Pompeu, bênçãos que não tem fim. Que Jesus abençoe a todos vocês.

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1: A mensagem de hoje é: sempre pergunte a si mesmo, isso vai ajudar e me levar ao meu objetivo ou não? Sempre pergunte a si mesmo, isso vai ajudar a me levar ao meu objetivo ou não? Todas as vezes que você estiver fazendo algo, estiver prestes a fazer algo com uma pessoa, ouvindo algum conselho, se faz essa pergunta: isso vai me ajudar a avançar ou isso vai me fazer retroceder? Então, seja intencional, porque o tempo, ele não volta. Então, faça da sua vida a melhor vida que você puder fazer. Combinado?
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3: Olá, Rádio Adore Mais FM. Eu sou a Vera Gil, de São Paulo, do bairro Saúde. Ouço sempre a programação da Rádio Adore Mais. Eu gosto bastante. E eu quero deixar meu pedido de louvor aqui. Deserto, da cantora Maria Massal.

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2: Sejam todos muito bem-vindos em mais uma série do nosso programa Negócios com Propósito. Aqui na Adore Mais FM, você que está me ouvindo no rádio, no 102.1, seja bem-vindo. Você do YouTube, do Facebook, do Instagram, do aplicativo, sejam todos muito bem-vindos. Chegou o nosso momento onde vamos aprender um pouco mais sobre o que de fato é empreender. Muitas pessoas falam sobre mentiras do que é empreender, ou meias-verdades. Olha, você que não me segue ainda no Instagram, é Elisângela Gomes, a Eli. E para você que está chegando aqui pela primeira vez, eu sou o CEO da família Adore Mais, e para mim é uma honra poder servi-los, servir você também aqui nesse programa. Eu apresento outros programas também, e nesse é onde a gente passa mais tempo trabalhando e debulhando alguns ensinamentos. Você sabe que toda vez que você vai fazer algo, você precisa ter informação sobre aquilo. Existem aquelas informações, aqueles aprendizados que você tem quando você vai para a faculdade, quando você vai para a escola, quando você vai para treinamentos. E tem aqueles que você aprende ao longo da vida, que ninguém te ensinou, mas você precisou aprender na raça. Então, olha só, em Negócios com Propósito, eu venho compartilhando com você tudo isso, pois ao longo dos meus 28 anos que empreendo, eu descobri algumas coisas, viu, gente? Olha, como fazer, como não fazer. E quando eu falo para você sobre Negócios com Propósito, eu quero dizer para você que você vai precisar desenvolver a sua inteligência emocional. Você vai precisar desenvolver a sua inteligência espiritual.

montante de dinheiro, ela vai. Por qualquer quantia de dinheiro, ela vem. Por qualquer cifrão, ela já está mudando de opinião com muita facilidade. Você conhece alguém assim? Olha, gente, aqui no meu Instagram, Elisângela Gomes Aeli. Espero você. A gente está transmitindo também no canal do YouTube, Elisângela Gomes Aeli. E olha só, quando você sabe que uma pessoa realmente ela desenvolveu um alto valor, quando ela tem o seu autoconhecimento desenvolvido, quando você se conhece, quando você entende como você funciona, fica tudo mais claro, sabia? Fica tudo mais possível. Parece que fica tudo mais clean. Parece que o mar se abre. Pois é. E isso você leva para a vida e isso você leva para os negócios. Não tem um CNPJ forte e firme se não, você não for um CPF forte e firme. Esse programa Negócios com Propósito, eu sempre trago para você a analogia do que você aplicar na sua vida pessoal, na sua vida profissional. Não tem como separar isso, gente. E olha só, no programa de hoje, nós vamos trabalhar as três verdades do que é empreender. Você que está me ouvindo aqui, não tem um negócio ainda? Se você não tiver um negócio ainda, fica comigo. Por quê? Você na sua vida está desenvolvendo algo do zero. Aliás, todos os dias é dia de você avançar, de você crescer, de você desenvolver algo. Pois a minha vida e a sua, gente, ela é composta de 12 áreas. E aí eu pergunto, como é que estão aí as 12 áreas da sua vida? Tá tudo ok? Você vai precisar desenvolver elas, porque senão você vai cair. Porque senão você não vai conseguir honrar a Deus sobre todas as coisas. Você não vai conseguir passar por essa vida e deixar algo de importante, de interessante. Porque não é sobre o que você vai levar quando você não estiver aqui, é o que você vai deixar. É o que você vai deixar, é o que você imprime no outro. E para isso, não tem como dar o que você não tem, não é mesmo? E eu amo falar sobre verdades. Claro que a sua verdade, ela precisa ser composta de alguns fatores. Que fatores são esses? Se está na palavra, se está tecnicamente comprovado. E se tem resultados sobre isso? Você pode me dizer assim, Eli, eu tenho um negócio extremamente, extremamente bem sucedido. Aí eu vou dar uma olhadinha junto com você. Primeira coisa que a gente vai avaliar são os pilares desse negócio. São os pilares da sua vida. Porque se eles não estiverem alicerçados, qualquer vento vai derrubar. Olha, e a primeira verdade sobre o que de fato é empreender é enfrente os seus medos. Parece que quando a gente fala sobre enfrentar algo, já vem o sentimento ruim de contenda, de briga, de contestação. Não. Eu quero te convidar hoje para você olhar para eles. Porque se você não olha para os seus medos, se você não dá nome a eles, eles têm o poder suficiente de dominar você. E parece

que o medo, ele só vem para colocar dúvida no nosso coração. Percebe que todas as vezes, faz uma avaliação comigo. Você que está me ouvindo aqui no FM 102.1, você que está aqui no Instagram, no YouTube, Elisângela Gomes, Aili. Todas as vezes que você sentiu medo, de 0 a 10, quantas vezes isso aconteceu de fato? E tem pesquisa sobre isso. 85% do seu medo, ele não acontece. São coisas que a gente acaba criando por incerteza, por insegurança, pela construção que nós tivemos, pelos maus exemplos, pelas comparações. E aí, esse medo, ele insiste em instalar toda vez quando você pensa no seu empreendimento, toda vez que você pensa em empreender, toda vez que você pensa na sua família, no seu relacionamento. Faz a pergunta: por que que eu estou com medo? Empreender tem a ver com enfrentar os medos. Mas Eli, você não vai me dizer que empreender é desenvolver um negócio considerando ali as áreas de produto, serviço, mercado, liderança, funcionários. Sim. Só que esse é consequência do medo que você venceu ou não. Porque se você não vence os seus medos do dia a dia, você que empreende, você não vai ter quem liderar. Você não vai ter nem produtos ou serviços a continuar vendendo, fornecendo, negociando. Você não vai ter mercado para agir. Isso é algo que eu gostaria muito de ter ouvido quando eu comecei a empreender. Aliás, tudo que eu vou falar no programa de hoje aqui é o que eu gostaria de ter ouvido antes. Só que ninguém me disse. E sim, eu fui desenvolver as estratégias comerciais, eu fui desenvolver comunicação, eu fui desenvolver liderança, ferramentas para lidar com tudo isso. Claro, extremamente importante. Mas eu queria ter ouvido alguém dizer para mim, Eli, a primeira verdade sobre empreender é não dá mole. Enfrenta os seus medos, porque eles vão surgir todos os dias. Fala comigo, todos os dias. E aí, qual é a sua verdadeira força para enfrentar esse medo? Qual é a sua verdadeira verdade, a sua verdade absoluta sobre o seu negócio? Sobre o Deus que você serve. Quando o medo ele é consciente, ele perde a força, sabia? Você enfraquece. Tomei uma aguinha aqui, gente, para molhar as palavras. Quando você traz esse medo para sua consciência, ele perde força. Como é que você pode enfrentar esses medos? Também conversando com outros empresários, com outros empreendedores, você vai ver que vocês têm medos em comum. Ah, mas quando eu falo de alguns medos, eu estou sendo vulnerável, Eli. Mas eu estou sendo fraco? Não. É aí que você se engana. Quando você avalia os seus medos, você está se fortalecendo, porque você vai dar nome a ele. Muitas vezes é só um suspiro do mal para que você pare, para que você desonre o nome de Deus. Às vezes, quando você acha que tem todas as respostas, parece que não precisa mais ir para o seu quarto e ampliar sua intimidade com Deus. Você já tem todas as respostas, não é? Quando você dá nome ao seu medo, quando você dá nome, você
Diz para esse medo, quem é que controla? Você diz assim, olha, você não existe. Porque o Deus que eu sirvo, ele lança fora todo o medo. E o desejo do meu coração hoje aqui para você é: não dê importância mais do que deve a esse medo que você está sentindo hoje. Mas, Eli, eu tô com muita dificuldade no meu caixa. Eu tô com muita dificuldade em lançar um produto novo, em arrumar o que há 3 anos eu não consigo sobre as dívidas do meu negócio. Olha, presta bem atenção. Quem é maior? Você, Deus ou esse negócio? Não deixe esse medo te dominar. 2. A segunda verdade que do que é empreender? Supere os desafios. Mas como você vai superar os desafios? Quando você não para no primeiro degrau. Os desafios, eles vão vir. Existem fases da nossa vida que você tem o desafio em 1, 2 ou 3 áreas. Vão ter fases da vida que você vai precisar superar o desafio em 10 áreas das 12. Mas vai ter momentos que vai ser só 1. Porque quanto mais você supera um desafio, você está pronto para superar o segundo, está pronto para superar o terceiro, está pronto para superar o quarto, está pronto para superar o quinto. E Deus olhar para você e dizer, nele eu posso confiar, porque ele não para. É só vir um desafio que ele vai lá e supera.

esse Deus, o mesmo Deus, que esteve com você no último desafio que você superou, é o mesmo que está hoje e que vai estar amanhã. Sabe por quê? Não para por aí, não. Uma coisa certa, nós teremos muitos desafios a serem enfrentados e a superar. Mas se você parar hoje, nesse aí, você não está pronto para crescer. Você não está pronto para avançar. Porque quanto mais você cresce... Olha aí, um recadinho para você que quer o sucesso. Que quer ter uma vida próspera. Quanto mais você crescer, mais desafios você vai ter. Então se especialize em superar desafios. Eli, qual que é o seu maior sonho? Gente, vou dizer para você. É estar 100% pronta para superar desafio, para resolver problemas, para enfrentar os meus medos. O resto é resto. O mercado, você vai ter informações sobre os produtos, os desenvolvimentos do seu negócio. Tecnicamente, você aprende. Agora, o que está por trás dele, que é enfrentar os medos e superar os desafios, esse é você que vai ter que desenvolver no meio do caminho. Sabe quando o carro está andando e você tem que trocar o pneu com ele andando mesmo? É desse jeito. Olha só, você que está aqui comigo em Negócios com Propósito, esse programa é para ativar você a desenvolver a sua inteligência emocional, espiritual e financeira. Para que você tenha um negócio de alto valor, uma vida de alto valor. E eu sou Elisângela Gomes. E a gente está falando aqui sobre as três verdades do que é empreender. Eu já falei, a primeira, que é enfrentar os medos. A segunda, superar os desafios. E a terceira, aprender constantemente. Gente, se você não aprende, você sempre vai estar dependendo de algo ou de alguém. Se você não aprende sobre liderança, se você não aprende sobre comunicação, se você não aprende, você sempre vai depender de alguém. Mas, Eli, não devemos depender de Deus? Com certeza. Mas a dependência nele é quando é impossível. A dependência nele precisa estar quando você não tem mais o que fazer, naturalmente falando. Você já fez tudo o que tinha que fazer. Aí ele entra. Agora, quando é você que tem que fazer, ele não vai entrar. Porque ele já colocou as habilidades em você. E mais que isso, você precisa desenvolver, aprender, aprenda. Vá para treinamentos, faça mentorias. Faça perguntas. Então, olha só. Toda vez que você quiser desenvolver algo, que seja um relacionamento com a sua família, com seus colaboradores, com outros empresários, o que você pode oferecer? O que você aprendeu que você pode vir trazer uma informação nova? Isso é uma pessoa interessante. Quem já chegou no topo, ela só vai te ouvir se você tiver algo para trocar de informação. Sabe aquela pessoa, o interesseiro e o interessado? Não seja o interesseiro. Porque quem está no próximo nível, aquela pessoa que você admira tanto, ela, em uma primeira conversa com você, ela já vai saber se você só quer tirar ou se você quer dar, se você quer somar. Então, olha só, que poderoso isso, né, gente? Eu gostaria muito de ter ouvido essas três verdades. Só essas aqui, quando eu comecei, eu já teria... Gente, olha, uma pancada de problema que eu tive, iria ter ficado para trás. Veja que todos os erros que você cometeu foi porque você não teve

0: teve humildade suficiente para perguntar. Não teve. Porque se você soubesse, se você tivesse perguntado, você não teria caído nesse buraco aí, não. Não teria! Ah, e isso, quando você tem ali o seu coração no aprendizado, você está dizendo assim: eu não sei tudo. E isso te faz deixar a sua saúde, as suas emoções saudáveis, sem arrogância. Então, cuide da sua saúde emocional. E saiba que você não sabe tudo, não. Não sabe. E aquilo que você sabe não está compartilhando. Você está sendo egoísta. Eu descobri que boa parte da realização é quando você entrega, quando você dá. Não é à toa que devemos amar o próximo como a nós mesmos. Como diz na palavra, a Deus sobre todas as coisas e ao próximo como a nós mesmos. Então, quando você compartilha, quando você doa, quando você dá, quando você entrega, quando você ama, quando você serve, isso está ligado diretamente com a sua realização. E quando você se sente realizado, as suas emoções estão saudáveis. Estão saudáveis. Olha só, minha gente. O salário emocional. É, tem o salário financeiro, né? O dinheiro. Ah, e tem o salário emocional. E o meu convite para você nesse programa foi para que você não dá mole com as verdades absolutas do que é empreender. Primeiro, enfrente os seus medos. Segundo, supere os desafios. E terceiro, aprenda constantemente. Você que quer aprender um pouquinho mais, porque esse programa acabou, chama aí no 11 995375356. 995375356. Nós vamos ter um evento presencial agora. E quem sabe ainda tem vaga para estarmos juntos. Chama aí no 11 995375356. Te espero no meu Instagram, Elisângela Gomes, Aeli. Elisângela Gomes, Aeli. Jesus não voltando, a gente continua aqui, conectando pessoas, unindo propósitos. Tenho uma coisa para dizer a você: seja firme, seja forte e seja abundante. Combinado? Um beijo no seu coração. Tchau, gente. Olha, gente. Hoje foi demais, né? E aí, você vai estar comigo no próximo evento? A Cláudia vai estar em Mogi. Isso mesmo, Cláudia. Lá, um congresso, gente. Vou deixar mais informações amanhã, vou passar mais informações de onde eu vou estar sábado pra gente estar juntos também. Vai ser demais. Quantas vezes você aí não avançou, né? Na sua trajetória? Porque você não parou para pensar. Você foi no automático. E aí, dá no que dá. Mas, glória a Deus, porque ele nos deixou a palavra, que ela é lâmpada para os nossos pés, ela é luz para os nossos caminhos. E quando a gente lê que nosso Deus lança fora todo medo, é para que possamos confiar nele, independente do momento, independente da crise, independente do que esteja acontecendo. É a confiança nele que vai nos manter de pé ou não. E se o mal consegue fazer você cair, ele já venceu. E aí eu te pergunto, quem é que vence nessa parada? Você já me ouviu aqui bastante sobre o que você tem comunicado para você e o que você tem comunicado para fora. Na palavra diz que o que a boca fala, o coração tá cheio. Pois é, cuida desse coração, porque É daí que vai proceder a fonte da vida. É. Não deixa nada de desafio que tá aqui fora interferir nas verdades que você carrega. Que verdade é essa? A primeira delas, que você teria aflição, mas que você ia vencer. Essa é a primeira. Essa é a primeira e a mais poderosa. Então, empreender tem a ver com o posicionamento, sobre como você se posiciona no dia mau, como você se posiciona quando parece que o mar não vai abrir. Lembra lá o povo do Egito? Meu Deus, parece que esse negócio não vai abrir. Se posiciona, continua marchando, coloca o cajado. Que ele vai abrir. Eu, em muitos programas aqui, trago para vocês estratégias de negócio muito poderosas. Agora, se você não tiver alicerçado no pilar espiritualidade, Deus, fé inabalável, tudo que eu te ensinar aqui, presta bem atenção, você não vai dar conta de aplicar. Não vai. Você não vai dar conta de fazer isso prosperar. Não vai. Então, negócios com propósito. Qual é o seu porquê? É esse porquê. Esse porquê que vai fazer você ir para o próximo nível. E o desejo do meu coração é que esse seu porquê seja entregar todas as habilidades, dons e talentos que ele te deu nesse negócio, para que outros tenham vida e vida em abundância. Você sabe que o empreendedor, ele, gente, atinge em todas as esferas da sociedade, né? Tudo que você está fazendo, aliás, tudo que você tem, tudo que você quer comprar, tudo que você quer ter, veio por um empreendedor. Veio! E olha, quem que é o mais importante na sociedade? Olha, eu não sei qual é o mais importante, mas o que tem muito impacto é o empreendedorismo. Olha lá, Lúcia, como tem aprendido. Pouco tempo que te escuto, que escuto você. Que linda, que bom. Deus seja louvado, Lúcia. Jadir. Valeu, Eli. Deus abençoe. Amém, querido. Bora. Bora pra frente. Bora adiante. Porque Deus tem muito para você. Muito mais do que você imagina. Agora, se você demole, você joga tudo fora. Então, negócios com propósito é a gente trabalhar o que vem antes, é o que é de pilar, os princípios e os valores de Cristo, os valores que nos mantém de pé, que é a verdade absoluta sobre aquele que nos criou. Gente, você que não me segue aí no Instagram, é Elisângela Gomes Aili, segue aí e vamos juntos. Você vai estar no próximo evento? Se não, tá dando mole. Em evoluir aí o seu conhecimento. 11 99537-5356. 99537-5356. Ative aí o seu poder para poder gerar muitos resultados. Que poder são esses? São alguns. Hoje eu falei de poderes emocionais. Percebeu? Nesse evento a gente vai trabalhar muito mais. Então, 11 99537-5356. Espero você. Beijo no seu coração. Tchau, gente.
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3: Oi, Rádio Adore Mais FM, meu nome é Natiele, sou aqui de Fortaleza, Ceará, e eu e minha família amamos acompanhar vocês. Eu queria pedir a música Ovelhinha, da Isadora Pompeu. Muito obrigado e Deus abençoe vocês.

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2: Oi, Rádio Adore Mais FM, meu nome é Natiele, sou aqui de Fortaleza, Ceará, e eu e minha família amamos acompanhar vocês. Eu queria pedir a música Ovelhinha da Isadora Pompeu. Muito obrigado e Deus abençoe vocês.

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2: A mensagem de hoje é: cegueira espiritual é quando você enxerga o pecado de todo mundo, menos o seu. Cegueira espiritual é quando você enxerga o pecado de todo mundo, menos o seu. Parece que é comum, né? A gente apontar o pecado do outro, apontar a falha do outro, prestar atenção na queda do outro. É muito comum.

0: Mas nós esquecemos de olhar para o nosso pecado. A gente esquece de olhar muitas vezes para dentro. E na palavra diz que se os seus olhos são bons, todo o corpo terá luz. Então, como é que está o seu coração? Volte para dentro. Faz essa viagem, porque essa é a viagem melhor do mundo. É quando você viaja para dentro de si mesmo. E dá uma olhadinha no seu pecado, na sua queda, no seu desafio. E faça um compromisso com você. Qual o aprendizado e qual o passo que eu vou ter para a mudança? E coloca a data. Aí sim, você vai estar apto a ser um excelente representante dele aqui na Terra. Combinado?
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0: Você acredita que um minuto de oração pode mudar a sua vida? Numa cidade, a gente tem uma polifonia, uma multidão de sons. No meio de tanto barulho do dia a dia, sua alma precisa de silêncio. Muitos ruídos na cidade, muitas vozes, muitos chamados, muitas escolhas que estão todos os dias sendo feitas por nós. E muitas vezes a gente esquece da nossa alma, esquece do silêncio. E só existe música porque existe pausa, senão seria barulho. E muitas vezes a gente está num barulho ensurdecedor, seguindo uma rota de destruição. Salmo 46:10 diz o seguinte: fiquem quietos e saibam que eu sou Deus, sou exaltado entre as nações. É preciso que o nosso coração se acalme, é preciso que a gente fique em silêncio, é preciso que a gente ouça a voz da nossa própria alma e os clamores que tem dentro de nós. E assim começa uma oração. Lágrimas são orações. É preciso que você seja você. É preciso que todas as vozes se silenciem para que a sua voz, a voz da sua alma, fale com você e você fale com Deus. Vamos orar? Senhor, eu confesso que eu não paro de ouvir vozes. Elas vêm de todos os lugares. Elas vêm de todas as direções, Senhor Deus. E tantas vezes eu estou ouvindo esses chamados e eu não silencio. Nós não nos silenciamos. E agora nós queremos que o nosso coração fique calmo e que a gente veja o Senhor agindo na nossa história. É o que nós te pedimos em nome de Jesus. Que esse tempo rápido de oração mude quem nós somos, porque o Senhor está agindo sobre nós. Em nome de Jesus, amém. Um minuto, 3 minutos vão mudar a sua vida. Te desafio a continuar comigo e compartilhar com outras pessoas e experimentar essa mudança. Meu nome é Eli Moreira, pastor Eli Moreira. Eu te convido diariamente a estar conosco.
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3: Olá, Rádio Adore Mais FM. Meu nome é Rosângela, sou de Santo André. Estou ouvindo sempre. Quero pedir o louvor de Sião, Derrama, do Lucas Augustinho e Gabriela Rocha. Obrigado. Beijos.

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3: Olá, família Adore Mais. Aqui é a Paloma, falo de São Paulo, capital. Sou da Igreja Adventista do Sétimo Dia, Movimento de Reforma. E gostaria de pedir uma música do Identidade Musical. Céu é o nome da música. Agradeço muito pela participação e pelas transformações que a Rádio Adore Mais vem trazendo para nós.

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2: E a mensagem de hoje é: ser autêntico é estar em paz com nossas imperfeições. É fazer a nossa vulnerabilidade tornar-se a nossa maior força. Ser autêntico é estar em paz com as nossas imperfeições. É fazer a nossa vulnerabilidade tornar-se nossa maior força. Tem algo que dói muito em você e que você nem consegue falar sobre esse assunto? Nas suas emoções? Pois é, é aí que está a sua maior força. Porque quando você curar essa dor, você vai ter autoridade para curar essa mesma dor que está no outro. E aí vamos conseguir, juntos, amar o nosso próximo como a nós mesmos. Que é o que temos esse mandamento com promessa lá no livro milenar de sabedoria. Então, pensa nisso.
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0: você não vence no campo de batalha se você não se ajoelhar no seu quarto antes. O que isso quer dizer? É que antes de começar a sua batalha da vida, sua batalha da vida espiritual, você precisa urgentemente, sabe, se colocar em oração. Daniel é um homem destacado da Bíblia. Ele foi um homem que, tanto no reino dos persas quanto dos babilônios, ele foi destacado. Um homem diferente, um homem que acabou participando do governo para minimizar o mal que acontecia naqueles governos, naqueles impérios. E eles tomaram uma decisão de não invocar Deus algum, senão o rei, que seria Deus. E quando Daniel soube dessa decisão, Daniel 6:10 disse isso, ele foi até o seu quarto com as janelas abertas e, como ele fazia sempre, se ajoelhou para orar. E essa foi a condenação dele, ser jogado na cova dos leões. Ele estava preparado para isso e ele não se escondeu disso, porque se ajoelhar era a batalha dele de todo dia. É a minha batalha, a sua batalha. Pedir a Deus e ele mude o mundo, o nosso mundo, a nossa história, o nosso coração. Eu e você precisamos nos ajoelhar para que nós encontremos vitória, transformação, para que a gente possa de verdade experimentar algo novo, uma nova batalha, porque a gente está agora andando com Deus e porque Ele está agindo na nossa história. Senhor, quando a gente fica de joelho, parece que é estranho que a Tua vitória venha sobre gente humilde, Pai. Gente que não tem, que não pode, que não é. A gente não quer esconder a nossa história, Senhor. Não quer esconder o Senhor da nossa história. A gente quer se humilhar para que a Tua história, teu agir venha sobre nós, Pai. Em nome de Jesus, toma quem somos nas tuas mãos, para a tua glória. Amém. E você tem uma nova experiência se ajoelhando na presença de Deus de coração. Meu nome é Eli Moreira, pastor Eli Moreira, e eu quero te convidar a ter uma experiência de oração conosco diariamente.
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3: Meu nome é Cláudio, tô aqui na Adore Mais e o programa que eu mais escuto aqui é Negócios com Propósito, da Elisângela Gomes. E a música que eu mais gosto, assim, que eu gosto de escutar é Depende de Ti, de Paulo Baruc. Valeu, muito obrigado, abraço!

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2: Bom dia, Rádio Maravilhosa. Eu, Daniel, gostaria de ouvir Fernandinho, único.

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2: A mensagem do dia, a mensagem de hoje. Alegrem-se sempre no Senhor. Novamente direi, alegrem-se. Lá no livro de sabedoria que está escrito isso em Filipenses 4:4. Alegrem-se. Aqui está dizendo para você se alegrar apenas se tiver tudo funcionando ou se você apenas tiver notícias boas? Não. Apenas é uma ordem. Alegrem-se. Muitas vezes, não é como você vai resolver o seu problema, e sim como que você vai direcionar esse problema. Porque se as suas emoções estiverem abaladas, dificilmente você vai tomar decisões assertivas. E um coração alegre, além de, como diz na palavra também, deixar o rosto formoso, ele dá direções sábias, na calmaria, na alegria, na felicidade. Então, que o seu dia seja alegre, não porque ele está dizendo, mas sim porque na palavra nos dá esse direcionamento. E a alegria dele é a nossa força.
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5: Acho que eu nunca orei de verdade. Olha, chegar a essa conclusão não é uma coisa fácil. Mas se você chegou à conclusão de que você nunca falou de verdade com Deus, nunca abriu seu coração, nunca viu a presença de Deus, tá só vendo as pessoas falarem na rádio, na TV, onde você ouve, nas mídias sociais, mas de verdade você nunca falou com Deus, nunca abriu seu coração com Ele. Chegou a hora do encontro, hein? Há uma promessa que eu quero compartilhar com você, que é o segredo dessa oração de verdade que talvez você nunca tenha feito. Quando me buscares de todo o teu coração, então me acharás. Promessa de Jeremias 29:13. Se você buscar a Deus do fundo de quem você é, você vai achar. Mas o que a Bíblia diz? De todo o coração. Então, uma coisa que talvez demore um tempo sem entender, e levou muito tempo para eu entender, é que a gente não abre o coração rapidinho. A gente abre aos poucos, com dificuldade. A gente abre e fecha. E a gente tem que voltar lá e abrir de novo. E muitas vezes, quando a gente acha que a gente já é uma pessoa de oração, a gente descobre que não é. E que a gente não abriu o nosso coração. Quero te convidar a abrir seu coração hoje com Deus. Começar por onde você está sentindo que precisa abrir para que esse encontro de verdade aconteça. E talvez seja um encontro onde Deus comece a fazer parte da sua história e você fale isso com Ele. É onde tudo começa e é onde tudo pode ser transformado. Vamos falar isso? Senhor, eu quero hoje entregar minha vida ao Senhor. Eu quero convidar o Senhor para fazer parte da minha história. Eu quero pedir, Senhor Deus, que as minhas orações elas sejam de verdade. Eu não quero me importar com o que os outros dizem sobre o que é oração. Eu quero experimentar o que o Senhor tem para mim. Que o Senhor me criou, o Senhor é meu Criador, meu Pai, meu Deus. Seja o meu Salvador, o meu Redentor. Essa é a oração que eu faço. Eu entrego a minha vida ao Senhor. E eu quero falar com o Senhor de verdade, toda vez, em nome de Jesus. Amém. Orar de verdade é o desafio desses encontros que nós vamos ter aqui todos os dias. Quero convidar você a compartilhar com alguém essa mensagem de esperança.
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3: Bom dia, família Adore Mais. Eu sou o Cícero da cidade Tiradentes. Eu queria muito ouvir a música com a cantora Maria Marçal. A música se chama Deixa. Um abraço para todos os ouvintes e parabéns para vocês.

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4: Bom dia, Rádio Maravilhosa. Aqui é o Daniel. Gostaria de ouvir Fernandinho, único.

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2: E aí, galera do Face, hoje o Do, ré, mi, fá, di está aqui em Paraty. Nós estamos na praia de Trindade, vamos cantar uma música para vocês.

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2: A paz do Senhor Jesus a todos da Adore Mais. Sou a Fabiola, da AD Bela Vista. Gostaria de ouvir o louvor com Matheus Riso, Além do Rio Azul. Eu ofereço a todos da Adebras. Deus venha confortar o coração de cada um.

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3: Oi, Adore Mais, tudo bem? Meu nome é Fernanda, eu sou da Igreja Pura Fé. Eu quero pedir um louvor a Ele. Esse louvor, ele marcou demais o meu ano e creio que marcou de muita gente também. Obrigada!

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1: Muito boa tarde, minha gente. Elisângela Gomes daqui, você daí, isso mesmo. Chegou o nosso programa, a nossa série Negócios com Propósito. Seja muito bem-vindo, você do FM 102.1. Você que está me assistindo no YouTube, no Facebook, no Instagram. Olha, você que quer participar comigo do FM, o nosso WhatsApp aqui do estúdio da Avenida Paulista é o 011 9 1121 1020. Você quer mandar pergunta, quer interagir comigo aqui, para quem me assiste, coloca aí no YouTube, no Instagram e vamos juntos. Negócios com Propósito. Eli, que programa é esse? Que projeto é esse? Eita, nós! Que é isso? Gente, para que você tenha uma vida incrível, uma vida abundante, você vai precisar desenvolver algumas áreas da sua vida. E aí, nesse programa aqui, a gente desenvolve, ativa você na sua inteligência emocional, inteligência espiritual, inteligência financeira, para que você tenha um negócio de alto valor. Ou melhor, para que você tenha uma vida de alto valor. E então, vamos juntos? Compartilha aí com todo mundo, você que está me assistindo. Quem sabe você também vai ser hoje um agente de transformação. Porque tudo na sua vida, na minha vida, na nossa vida, sempre vai vir através de alguém. Imagina, uma pessoa está lá desesperada, não sabe como resolver os problemas, não sabe como criar metas, objetivos, como sair de problemas. De repente, chega uma live para ela. Você manda um convite para ela assistir a gente aqui. Então, vamos juntos. Para você que não me conhece ainda, eu sou Elisângela Gomes, CEO da família Adore Mais e há mais de 25 anos como executiva de negócios. E aí, ao longo de todo esse tempo, tem muita gente me pedindo para compartilhar o conhecimento, compartilhar como que eu cheguei até aqui, como que é empreender, como é a área de vendas, como você chegou, Eli. Eu escuto muito isso. Olha, não é muito difícil ser uma mulher de negócios, ainda mais no segmento cristão? E aí eu respondo para alguns que é desafiador, sim. Mas quando você tem conhecimento, quando você se desenvolve, entende o seu papel nessa terra, fica muito possível. Eu não disse que fica fácil. Eu disse que fica possível. E aí na palavra vem dizendo sobre o conhecimento, sobre quando você amplia a sua mente, amplia a sua mentalidade, é onde você consegue sim resolver os problemas e, mais do que isso, ajudar outros também. E aí, como CEO da família Adore Mais, a gente tem uma missão nessa empresa. Eu e mais os 20 colaboradores que a gente tem aqui, e clientes, todos que estão envolvidos nesse projeto, a gente fala muito sobre a nossa missão, que nessas 24 horas, nós temos o objetivo de fazer com que a sua vida nunca mais seja a mesma, através do conhecimento, através da palavra de Deus, através da mudança da sua mentalidade. Não tem como você agir do mesmo jeito e ter resultados diferentes. Não tem como você ficar esperando cair do céu a solução do seu problema. É claro que quando você ativa a sua espiritualidade, a sua fé, quando você ativa a sua intimidade com Deus, investindo tempo com Ele, sim, Ele vai te dirigir, Ele vai te direcionar. Agora, Ele não vai descer aqui na terra para falar para você as estratégias que você vai usar, as ferramentas que você vai usar. Ele não vai fazer isso. Eu até costumo brincar e falar, viu, mas será? Deus tem mais o que fazer, não tem não? Para poder falar para você, arruma o seu casamento. Como? Dando mais atenção, separando tempo, dando o seu melhor, conhecendo as cinco linguagens do amor, ele não vai falar isso pra você. E nos seus negócios, você quer faturar mais, você precisa arrumar as suas finanças, ele não vai dizer pra você, olha, desenvolva a sua inteligência financeira, faça treinamentos, faça cursos, tenha mentores. Ele vai dizer isso pra você? Olha, pouco provável, não é mesmo? Agora, ele vai sim ter aquele ombro amigo. Ele vai segurar das tuas mãos. Ele vai segurar e dizer, vamos juntos, eu tô com você. Isso sim. Porque ele nos amou primeiro, né, gente? É por isso que a gente tá aqui. É por isso que a família Adore Mais existe. É por isso que o nosso projeto existe. Então, você que tá me assistindo aqui no YouTube e no Instagram, compartilha aí no aviãozinho e chama todo mundo, porque o nosso assunto de hoje tá incrível, gente. Olha só, como construir objetivos e metas. Quantas vezes você já ouviu assim, você não tá conseguindo porque você não tem o foco, você não tem uma meta, você não tem um objetivo, mas ninguém fala como, né? Tá bom, eu sei que eu tenho que fazer isso, mas como? Quem que vai me ajudar? Quem que vai me orientar? Não é mesmo? Então, a gente aprendeu a criticar muito, apontar muito, dizer o que o outro tem que fazer. Só que a gente esquece de dizer o como. A gente esquece de ter aquela boa intenção e amar o próximo como a nós mesmos, ensinando, ajudando, orientando. Então, olha só. Negócios com propósito. Tem esse objetivo de pegar na mão, vamos desenvolvendo aqui vários assuntos, como nos outros programas passados. Nós falamos sobre os 7 pilares da identidade, a gente falou sobre os elementos da essência feminina. Tem elementos da essência feminina. Às vezes você está trabalhando aí elementos masculinos, por isso que sua família não está dando certo. As 7 vantagens da autorresponsabilidade, a gente falou também. Qual é o seu porquê? Falamos das 3 esferas da amizade e muitos outros programas. E cada vez mais o nosso conteúdo ele está ampliando para justamente você não errar nas mesmas coisas.

É um lugar onde você vai ter muito conteúdo para você aprender. Cursos, treinamentos para que você desenvolva. Você também vai ter um espaço para ajudar pessoas. Mas tá quase pronto. Quase pronto. E você que quer mais? Você que tá inconformado com a vida, inconformado com coisas que não acontecem na sua vida. 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Bom, já deu tempo de chamar todo mundo, não é mesmo? Já deu tempo de você pegar papel e caneta ou abrir ali o seu notes para anotar. Não confia na memória, não. E vamos juntos então. Como construir objetivos e metas? A Bíblia fala sobre isso também? Ou a gente tem que sair fazendo? Ou procrastinando em não fazer aquilo que tem que ser feito? Olha só, gente, o que fala em Lucas 14. Pois qual de vós, querendo edificar uma torre, não se senta primeiro para calcular as despesas, para ver se tem com que acabar. Para não acontecer que depois de haver posto lá os alicerces e não a podendo terminar, todos os que virem vão começar a zombar dele, dizendo: este homem começou a edificar e não pôde acabar. Ou qual é o rei que indo entrar em uma guerra contra outro rei, não se senta primeiro para consultar se com 10 mil pode sair ao encontro do que vem contra ele com 20 mil? Olha só, é sábio você ter objetivos na vida. Então, como construir objetivos e metas? Primeiro, específico. Você vai precisar especificar, deixa claro. Você vai precisar mensurar, ver se esse objetivo ele é alcançável, ele é relevante e se ele é temporizável. Qual que é a data disso? Então, vamos juntos. Como construir objetivos e metas? Específico. Quando você pensa que precisa fazer algo ou deseja fazer algo, primeira coisa, você precisa especificar, trazer clareza, ser claro sobre o que você deseja. E aí tem três perguntinhas que você vai se fazer: o que é exatamente, o porquê e o como. O que, porquê e como. Eu sei que você tem muitos sonhos. Mas você acaba não fazendo nenhum. Porque são tantas coisas. E você fala: ah, não, nem vou fazer. Que tal você começar por uma área da sua vida? Olha só, vou dar um exemplo aqui: o dinheiro. Certo? Você está devendo. Tá com uma dívida e não sabe por onde começar. Meu Deus do céu, o que que eu faço? E essa dívida ela só embola. Tá. O que é? É pagar essa dívida. O objetivo específico é pagar ela. Por quê? Poxa, eu sou um cristão, eu sou honesto. Eu não aguento mais cobrança. Eu tô pecando, inclusive, né? Sabia, né? Que você deve, você tá aí cometendo infrações no pecado. Isso mesmo. Por quê? Esse é o porquê, clarificado. Como? Como que eu vou fazer para pagar essa dívida? Não sei se a sua dívida foi 5 mil, 10 mil, 2 mil, 3 mil. Faça essas perguntinhas. Como? Eu vou vender algo? O que que eu vou vender? É um produto? É um serviço?

0: Vício. Puxa, eu tenho um amigo que ele tá no marketing multinível. Ele vende Herbalife. Ele vende Natura. Ele vende alguns produtos da área da saúde. Tem a ver comigo? Ah, acho que sim. Outra forma do como você arrumar dinheiro para pagar sua dívida. Eu vou me desfazer de coisas que eu tenho em casa que eu não estou usando. Você comprou um sapato novo que tá apertando no seu pé, tá machucando. Só que ele é bonito e tá lá no seu guarda-roupa. Tá só juntando poeira. Lá no seu closet, na sua sapateira. Não sei qual o nome que você dá para onde você guarda suas coisas. Tá empoeirando. Dinheiro parado. E tem gente precisando daquele sapato. E ela até tá disposta, talvez, dependendo do modelo, se tá em bom estado, pagar o mesmo valor que você comprou. Pois é. Dá uma olhada no seu guarda-roupa, o que você não tá usando. Você vai sim conseguir fazer dinheiro com isso. E eu tô te dando alguns comos aqui. Ou para pagar essa dívida, você vai separar do seu orçamento, sei lá, 5%, 10%, é o suficiente? Como você vai pagar isso? Então, seja específico. Se é na área da saúde, seja específico da mesma forma. Por que que você quer emagrecer? Por que que você quer ser saudável? O quê? Por quê? E como? Então, primeiro, seja específico nessa sua meta aí e nesse seu objetivo. Segundo, mensurável. Essa meta, esse objetivo, ele é mensurável? O que é ser mensurável? É usar critérios para acompanhar o processo e determinar quando você atingiu o objetivo. Às vezes você quer tanto uma coisa e você só vai fazendo. E você não foi mensurável. Às vezes você já até passou e nem lembra. E aí você cria outro, outro, outro. Então, o que é ser mensurável? É você atuar na quantidade. Exemplo, definir esse objetivo específico. As vendas, você que trabalha com vendas. Eu preciso aumentar as minhas vendas 20%. Em quanto tempo? É mensurável? Ah, no próximo trimestre. Então, eu preciso aumentar as minhas vendas. Para isso, eu preciso de 20%. Eu quero 20% no próximo trimestre. Quando você coloca prazo, data limite, você é muito provável que você conclua essa tarefa, essa ação. Isso vai ajudar você a ter foco, vai ajudar você a ter a motivação. E você vai saber exatamente o porquê você está trabalhando, por que você está se dedicando, não é mesmo? Você foi claro, fez as três perguntinhas, o que, por que e como, você foi mensurável, você colocou ali prazo, a quantidade, você colocou a quantidade exatamente daquilo que você quer. Terceiro, é alcançável essa meta, esse objetivo? Certifique-se de que o objetivo ele é realista e se é possível alcançar, considerando seus recursos e limitações. Olha só, ele não pode ser nem tão pequeno para tirar sua motivação e nem tão grande demais que seja impossível de você alcançar. E se você olha para algo que você acha que é impossível para você desmotiva logo. Você não vai dar nem o primeiro passo, quanto mais o segundo, para conseguir atingir, não é mesmo? Exemplo, olha só. Você quer comprar um carro. Não sei que carro que você quer comprar. Qual que é? É um Fusca. Você vai te motivar a andar com Fusca? É alcançável para você ter esse carro aí? Você consegue pagar 5 mil, 6 mil reais, 7 mil, sei lá, gente, quanto que é um Fusca hoje? Mas é alcançável para você? Ou é pequeno demais? Que você nem vai se motivar para comprar. Olha só a importância de não ser nem tão pequeno e nem tão grande. Exemplo. Ah, eu quero um carro, só que eu quero uma Porsche. É, uma Panamera. Tá, você vai precisar ter aí 600 mil reais, 800 mil reais. Depende do modelo que você quer. Depende. É alcançável para você? Então, quando você estabelece um objetivo, uma meta, é alcançável? Vai me motivar a comprar um Fusca? É o suficiente para mim? Ou eu nem vou tentar, não quero esse carro. Ou é muito, 600, 800 mil reais uma Porsche. Qual que é o seu equilíbrio? Então você precisa clarificar, mensurar e ver se é alcançável. Simples assim. Quarto, é relevante? Vai fazer você levantar da cama no dia chuvoso? Vai fazer você continuar no dia mal fazendo aquilo? Que seja o seu desejo, a compra de um carro, fazer uma viagem. Você já conhece o estado de São Paulo. Aí você tem o objetivo de viajar. Ah, eu vou ali no interior de São Paulo. Tá, mas você já conhece. Você vai ter que gastar ali, investir, sei lá, R$1.000, R$2.000. É suficiente para você continuar com essa meta? Querendo ir nesse lugar? É pouco demais? Ou é muito? Eu vou para dar volta ao mundo. Eu vou conhecer 30 países. Eu mal falo o português, quanto mais o inglês. E aí outros países que você vai precisar falar. O coreano, o espanhol, o francês, o italiano. É relevante para você? O objetivo deve fazer sentido para você estar alinhado com seus valores e com o seu objetivo de vida. Tem pessoas que não gostam de sair da sua cidade. É, e tá tudo bem. Será que ela vai se esforçar o suficiente para ir para um outro país, onde ela vai principalmente ter que desenvolver o básico do idioma daquele lugar, que seja o inglês? Tá de acordo com os valores dela e com o objetivo dela de vida? É relevante? Olha, gente, vou falar para você. Chega um momento na vida que tudo que chega até você, você olha e fala assim: peraí, isso é relevante para mim? Ou não? Eli, vamos fazer um negócio novo? Vamos fazer um evento juntos? Eu ouço muito isso. Vamos fazer, Eli, um evento onde a gente vai falar com pessoas assim, assim, assim? A primeira pergunta que eu faço: qual que é o porquê disso? Onde você quer chegar com isso? Para quantas pessoas? Ah, eu pensei em 200 pessoas. A gente atingir 200 pessoas. Eu já olho. Eu nem continuo a conversa. É relevante para mim? Não. Todos os dias a gente fala aqui na rádio para mais de 23 milhões e meio de habitantes do estado de São Paulo. A mensagem chega mais longe. É relevante fazer um evento para 300 pessoas? Eu vou ter motivação suficiente para isso? Eu nem continuo, gente. Eu nem continuo a conversa. Agora vem alguém com planejamento estratégico. Ele, o que você já faz? Você fala para quantos milhões de pessoas? 20 e tal? Tá, com esse projeto aqui, a gente transmitindo em cadeia, em rede nacional, na internet, a gente vai atingir 50 milhões de pessoas. Uou, peraí, para mim é relevante. Eu tô nesse momento e é relevante. Então, vamos continuar. Agora, muitas vezes você fala sim onde é para dizer não. E fala não onde é para dizer sim. Por quê? Você não clarificou as coisas. Você mal se conhece. O que te motiva? O que é relevante para você? E às vezes você vai colocar a culpa em Deus ainda. Ah, não, Deus não quis que eu fizesse. Mas, gente, você não fez nem a lição de casa primeiro, que é o auto se conhecer. É você construir os seus objetivos, as suas metas. Quinto, temporizável. Olha só, o que, que é isso? É estabelecer um prazo para atingir o objetivo. Colocar data limite. Quando você não coloca data específica ali, você não tem um senso de urgência. Você não consegue desenvolver esse senso de urgência e aí você não mantém o foco. Então, apareceu um negócio, você faz. Apareceu outro negócio, você faz. Outro negócio, você faz. Ou, quando você coloca um prazo, ah, eu vou pagar minha dívida. Um exemplo. Exemplo que eu dei agora há pouco. Tá, em quanto tempo? Qual que é o prazo limite que você tem pra pagar essa dívida? Ah, são 5 anos. Você vai procrastinar. É muito tempo. Agora, eu vou pagar ela o mês que vem, a semana que vem. Dependendo do valor que você deve, você não vai nem sair do lugar também. Porque não vai ser possível. Tá, essa data tá doida. É impossível. Tá muito perto. Então, agora, quando você coloca um prazo, você fez ali todas as perguntas que precisavam fazer. Você vai ter a motivação para fazer aquilo acontecer até a data. Exemplo, assim. Ah, eu fui no médico e acabei tendo... E eu tenho 2 meses de vida. Forte, né? O que, que você vai fazer em 2 meses? Você vai ter motivação para fazer o quê? Esse prazo é, para alguns é pouco tempo, para outros é longo. Nossa, em 2 meses dá para fazer muita coisa boa na vida, sabendo que eu não vou ter mais essa vida. Evite prazos muito curtos que possam ser impossíveis de cumprir e prazos longos demais que vai fazer você procrastinar. Ah, não, depois eu faço. Ah, não, eu tenho tempo. Ah, não. E aí você não bota aquilo no prumo pra fazer. Olha só, um outro exemplo bem legal, que está relacionado à área da saúde. Ah, eu quero melhorar a minha forma física. Tá, melhorar como? Ah, eu quero perder 5 quilos. Tá, 5 quilos de peso corporal mesmo, ao total, isso. É, em quanto tempo? Até o final do próximo trimestre. Tá, o que que você vai fazer? Eu vou seguir um plano de exercício. Eu vou fazer uma dieta balanceada. Eu vou aumentar o meu tempo de sono. No próximo trimestre, sim, é possível. Agora, tem aquele que fala, eu quero perder 5 quilos. Aí você pergunta, ah, que legal, que show. Como você vai fazer? Em quanto tempo você vai fazer? Ah, não, o verão tá chegando, já é o mês que vem. E até o mês que vem, eu vou perder. Eu vou eliminar esses quilos da minha vida. Será que é o suficiente em um mês ou em uma semana perder, eliminar esses 5 quilos? Então, quando você é uma pessoa prudente, quando você é uma pessoa sábia, quando você entendeu sobre os processos da vida, sobre tudo tem um processo, você muito provavelmente vai realizar grandes coisas aqui na Terra. E quando a gente fala de sabedoria, quem é a sabedoria? A sabedoria é uma pessoa. É a pessoa de Jesus Cristo. Então, quando você tem prazo para as coisas, você está dizendo que você é uma pessoa sábia. Quando você é coerente com aquilo, você está mostrando que, de fato, você sabe o que você está fazendo. E é automático. Além de você se automotivar, porque você sabe para onde você está indo. Você sabe que está clarificado, está específico, está mensurável, está alcançável, está relevante, tem o tempo incrível, é um tempo possível. Você se automotiva tanto que você não olha nem para o lado. Aí você vai e faz. E aí, não só você fica feliz e satisfeito, como você começa o quê? A motivar os outros. É? Você começa a ativar no outro, nos outros, que eles também conseguem fazer, que eles também podem fazer. Então, tem uma frase que eu gosto muito, que fala assim, quando você amplia o seu conhecimento, quando você é o único que se salva, você tem a chance de jogar o colete salva-vida para o outro que está se afogando se salvar também. É muito comum você ver pessoas que querem ajudar outros, mas ela está se afogando. Aliás, ela já se afogou. E parece que a esperança dela de vida é que alguém resolva aquilo porque ela não conseguiu. Será que essa pessoa motiva o outro a fazer? Quem que você está ouvindo? Quem são as pessoas que você está se motivando? Se automotivando? Elas já construíram? Elas realizaram? Como que elas fizeram? Como é que foi isso? O como, gente, é tão importante, que é o que vai fazer diferença ali, ó, no seu antes e no seu depois. Já viu aquela frase? Quem não sabe pra onde vai, qualquer caminho serve. Virou bem clichê já, né? É por isso. Porque você não construiu um objetivo e metas. Você não construiu, você só saiu fazendo. Ou você viu o resultado do outro e você saiu desembestado. Ah, eu vi fulano em tal lugar. Foi depois que ele foi lá que ele ficou bem sucedido. Então é aquele lugar que vai fazer eu ficar bem sucedido. Ah, já sei, eu vou mudar para outro país. Porque depois que fulano mudou, a vida dele prosperou. Eita, será que quantos anos ele planejou aquilo? Em quanto tempo ele plantou sementinha por sementinha? Não se iluda. A internet, ela vai mostrar para você só o bastidor. O palco. Bastidor, não. Eita, como tá cheio de palco bonito. Sim, você pode com toda certeza. Você é capaz? Gente, se eu conseguir, vou falar para vocês. Eu comecei com 12 anos, você que não conhece a minha história. Eu comecei assim, lá com 12 anos. E sempre muito determinada. Decidida. E você me ouve muito dizer aqui sobre decisões. Que as decisões mudam destinos. Às vezes você está colhendo algo hoje que você não queria. Mas você esqueceu que foi exatamente isso que você plantou um tempo atrás. E aí você quer colher diferente. É impossível. Então, quando você, primeiro, se autoavalia. O que que Deus pediu para você fazer? Foi isso mesmo? Será que ele tá nessa com você? Mas você não parou para pensar, para construir os seus objetivos, as suas metas. Você não passou tempo suficiente com Deus, com Ele, para trazer clareza para isso que você está fazendo. Você nem está estar atento aos sinais. Ah, Eli, quando você tem certeza de algo, se é pra você ou não? Essa pergunta é muito boa. Primeiro, eu vou olhar a minha identidade. Quem sou eu em Cristo? O que, que ele disse que eu sou? O que, que todos os dias eu falo pra mim quem eu sou? O que estão falando de mim? O que estão falando de mim? É real? Ou aquela pessoa tá só me avaliando com o filtro mental dela? Ela se frustrou naquela área e ela vai dizer que eu também vou me frustrar. Eu não vou conseguir fazer isso. Primeiro, entenda quem você é. Primeiro você. Depois, os sinais. Comecei a fazer. Isso aqui eu consigo. Isso aqui eu tenho motivação suficiente. Isso aqui eu acho que eu dou conta. Ah, não. Isso não. Eli, vamos correr uma maratona de 50 metros? Gente, eu não corro nem 5 quilômetros por dia. 50 quilômetros. Metros não. 50 quilômetros. Nem, eu não tenho preparo nem pra 5. É claro que eu vou dizer não. Agora, mas tá todo mundo indo correr. Tá todo mundo fazendo. Ó, cuidado, no meio do caminho você pode ter um troço e cair duro. Aí você não vai nem andar, quanto mais correr. Ai, ai, ai. Não, mas teve um profeta que falou pra mim que eu ia correr os 50 quilômetros sem parar. E você não avaliou nada. Você não estabeleceu os objetivos, as metas, não calculou o impacto dessa decisão. Você saiu fazendo. Ou você decidiu num dia que você estava tão triste, tão pé da vida, tão bravo, que você saiu aceitando. Gente, para tudo. Mas o mais incrível é quando você tem autorresponsabilidade, sabia? Que em assumir, puxa, é, esse erro foi eu mesmo que causei. Ou, nossa, por que que eu tomei essa decisão? Ah, porque eu estava triste. Autorresponsabilidade. Quando você assume e sabe das suas limitações, sem o ego, sem o orgulho tá falando mais alto. Às vezes tem coisas que vai ser preciso sim, um pouquinho de ego ali, de falar, eu consigo sim. Porque você vai precisar de ferramentas para se automotivar. Porque a vida é um desafio, todos os dias. Eu tenho os meus, você tem os seus. Você muitas vezes hoje sofre de desafios, que você não, problemas que você não conseguiu resolver. E o que será que a gente está fazendo com tudo isso? Então, o nosso programa é Negócios com Propósito. É para conscientizar você a ter uma vida de alto valor, a ter um negócio de alto valor, a você não se frustrar no meio do caminho. É você continuar fazendo até você alcançar aquilo. E também o nosso programa é para você que não sabe por onde começar, tá achando que você não é capaz, para dizer para você que sim. Quando você entende que você é imagem e semelhança do Criador, você pode encontrar forças onde você menos espera. Você entendeu que Ele quer usar você como ferramenta. Você entendeu isso com a sua conexão com Ele, com o seu tempo de intimidade. E você entendeu. Ah, você vai. Ah, você vai. Porque você já viu grandes igrejas, ministérios, por que eles fazem tantas obras incríveis, gente? Você nunca parou pra pensar? Por que que igrejas crescem tantos, umas igrejas crescem tantos, tanto, e outras fica apenas com 5 membros, 10 membros, 100 membros, não sai daquilo. Tem 20 anos. Você nunca parou pra pensar o porquê? Se a vontade de Deus, ela é boa, ela é perfeita, ela é agradável na nossa vida, é simplesmente pelo que você não está sabendo. É porque você não ampliou o seu conhecimento. E você que está junto aqui com a família Dore Mais, nós vamos juntos crescer, sim. Ah, vamos! Então, prepara aí o seu coração, você que quer aprender mais. 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Gente, estamos caminhando pro final do nosso programa, tá acabando. Voou, né? O nosso tempo aqui. Mas antes, eu quero mandar um beijo para todo mundo que tá aqui comigo. A Silvia entrou aqui, a Rosângela, o Apóstolo John. Deus abençoe grandemente. Amém, Apóstolo. Tô com saudade do senhor. Quando o senhor vai aparecer aqui na rádio? Ah, o Roberto lindo, gente. Tá correndo, ouvindo meu amor. Gostosinho também. O Israel, um beijo. Olha, a Bruna fala assim: obrigada, Eli. Você é a resposta de Deus. Amém, Bruna. Você também. A gente só consegue ouvir quando Deus está falando, quando Deus está respondendo, quando a gente apaga todas as vozes negativas e do medo que está ali insistindo em nos parar. O mal, ele só quer uma coisa: deixar você confuso da sua identidade, te colocando medo e te colocando dúvida. Então, quando você pergunta as coisas para Deus, acalma o seu coração, agradece por tudo que você já tem e deixa a sua mente e o seu coração aberto e disposto a ouvir Ele. No meio da turbulência, do barulho da sua mente ou do ambiente que você está, será que você vai conseguir ouvir Deus? Será que você vai encontrar as respostas de tanto que você pergunta e procura? 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A Silvana, boa tarde, assistindo. Você pela primeira vez, é bênção. Que gostoso, Silvia. Um beijo. Laura Silva. Que bom, vamos juntos. Toda quinta-feira a gente está aqui às 17 horas com este programa Negócios com Propósito. E você que está ouvindo a gente aqui no FM 102.1, da Dutra, da Castelo Branco, da Zona Leste, Zona Sul, Zona Oeste, você que está no Uber. Esses dias eu estava no aeroporto, estava até vindo aqui para a rádio. Eu entrei no... até esqueci o nome dele. No Uber, a hora que eu entrei, ele falou assim: ah, você é Elisângela da Adore Mais? Eu falei sim. E aí ele me contou toda a trajetória dele, que ele era um pastor, e a gente veio conversando e falou: eu escuto muito a Adore Mais, edifica a minha vida. Então, para vocês que estão aí no Uber, você motorista, obrigado pela sua audiência. Conta para todo mundo que você permitiu a Adore Mais fazer parte do seu dia. Você permitiu e você decidiu aprender, desenvolver e crescer. Porque só tem uma forma de você avançar e ser livre. É como promete na palavra, é através do conhecimento. E enquanto Jesus não voltar, a gente vai continuar assim, aqui, ativando pessoas, conectando pessoas, unindo propósitos e dizendo para você que com Deus nós podemos sim todas as coisas. Então você seja um apaixonado por coisas melhores, em ser próspero e avançar. Seja firme, seja constante e seja abundante. Faça você a sua história e se orgulhe dela. Combinado? Então, toda quinta-feira às 17 horas, Negócios com Propósito. E você que quer ouvir de novo esse programa e os outros, das outras semanas, se inscreve lá, institutoadoremais.com.br. Um beijo no seu coração. Tchau, gente.
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8: E o programa de hoje não poderia estar diferente. O convidado de hoje já está por aqui nos estúdios da Adore Mais, então prepara o seu coração, porque hoje é aquele dia que você vai se emocionar, vai se alegrar e, acima de tudo, vai se conectar um pouquinho mais com aquele que te criou, porque esse é o principal fundamento aqui da família Adore Mais. Mas eu quero dizer antes para você o meu muito obrigado, né? Porque você tá aqui na sintonia com a gente. E também estamos transmitindo o nosso programa ao vivo, gente, no YouTube da Adore Mais e pelo Facebook também. Então se inscreve lá no canal e vai ser incrível, porque as outras entrevistas ficaram salvas lá e tem muita experiência ali compartilhada para você, das grandes autoridades, personalidades do nosso meio, pessoas que realmente fazem a diferença no mundo, né? Através aí das suas habilidades, dos talentos, do empreendedorismo, de tudo que Deus deu para essas pessoas, tem tudo compartilhado no nosso YouTube. Tá bom? Então, se você for tão curioso quanto eu já me inscrevi agora, ativava o sininho lá para você receber, que todo dia a gente tem trazido novidade de vida para vocês aqui no programa e na família Adore Mais FM. É claro que você pode participar com a gente também. E hoje pelo WhatsApp da rádio, que é o 011 9 1121 1020. Gente, a gente também está aí presente em todas as plataformas. Você também consegue ouvir Adore Mais pelo aplicativo, que estamos em Android, iOS. Gente, vocês sabiam? Eu fiquei tão feliz. A equipe técnica me passou o relatório. Você acredita que nós já estamos sendo ouvidos em mais de 10 países? Uou! Eu posso ouvir você dando um glória a Deus aí, hein? Olha só! Mais de 10 países, o FM 102.1 ficou limitado. Glória a Deus pela tecnologia, mas baixa aí o nosso aplicativo, caso você não consiga ouvir pelo FM 102.1, você pode ficar ligadinho aqui, que tem muito muita coisa boa ainda durante o dia, vem psicologia viva, vem mudança de vida. Eita, tem muitos ministérios sérios, pessoas preparadas aqui na família Adore Mais para te ajudar, né? Nessa estrada chamada vida. Muitas vezes bem esburacadas, né? Mas a vida. Então, ter você com a gente vai ser incrível. E vamos juntos, um segurando na mão do outro, que a gente chega lá e vamos estar juntos até depois do fim. Gente, vocês sabem que todos os dias eu tenho trazido uma mensagem, uma reflexão para você, que eu adoro fazer você pensar junto comigo aqui, né? E hoje não seria diferente. Então, a mensagem de hoje é: a felicidade não é uma questão de mentir para nós mesmos ou tentar tapar o sol da negatividade com a peneira, mas sim ajustar o nosso cérebro para enxergar maneiras de nos elevar acima das nossas circunstâncias. Então, na verdade, a felicidade é sim uma escolha diária que eu e você fazemos. E você, escolhe hoje ser feliz ou não? É, gente, escolhas, decisões. A ciência diz que tomamos decisões por dia, uma média de 356 decisões, desde o momento que nós acordamos até o momento que nós vamos dormir. É muita coisa, né? E olha só, o que nos faz tomar essas decisões? Os nossos pensamentos e as emoções, como nós estamos nos sentindo, que faz toda a diferença no momento em que temos que decidir algo, desde uma pequena decisão, como o que eu tomo hoje no café da manhã, até um fechamento de um grande negócio, uma mudança de cidade, de país, seja ela qual for. Então, decida hoje ativar aí a sua felicidade, porque você já tem o principal, que é ele dentro de você. Bora ativar esse Jesus lindo aí dentro de você? Sinta-se abraçado, porque ele está aqui. Porque na palavra, né, na sabedoria milenar, diz que onde estivessem reunidos dois ou três, ele estaria também. Imagina, milhares de pessoas como nós estamos aqui, impossível ele não se fazer presente. Então, Espírito Santo, seja muito bem-vindo ao nosso programa, seja muito bem-vindo à nossa casa. Visita aí, Espírito Santo, todos que estão nos ouvindo dentro dos seus carros, do transporte público, dos seus trabalhos, que o Senhor seja muito bem-vindo também por eles. Gente, espero você lá no meu Instagram, que eu divido também várias outras mensagens e pensamentos. E também os bastidores aqui da Adore Mais FM. Como que é dirigir um projeto tão ousado e desafiador como esse? Eu divido muita coisa bacana com você lá e vai ser interessante ter você comigo. Elisângela com S, A Henrique. Elisângela A Henrique. Gente, a música, ela tem um encantamento incrível, né? Às vezes, as palavras, eu posso falar o dia inteiro aqui, mas com uma simples canção, ela alcança lugares aí da minha alma e da sua alma que as palavras não conseguem alcançar. E olha só, eu tenho certeza que essa canção marcou a vida do nosso convidado de hoje, viu, gente? Que é praticamente uma oração. Olha que coisa linda. Hoje eu acordei com a intenção de te falar tudo o que eu vi. 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Na Adore Mais FM, onde nós conectamos pessoas e unimos propósitos.

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Ô, gente, que coisa linda. Você já disse isso pra ele hoje? Que você agradece por todo o amor que ele estendeu aí na sua vida, na sua família, o ar que você tá respirando. Pode ser que o dia não esteja tão bom quanto você gostaria, mas vamos ativar a gratidão? Porque eu tenho certeza que o seu problema vai ficar bem pequenininho. Porque ele te deu muito mais e vai te dar muito mais e além do que você imagina ou pensa ainda. Acredite, acredite. Bom, vamos começar aqui a entrevista de hoje. Eu tô animada, gente. Piero Tavolazzi. Ele já chegou aqui nos nossos estúdios. E olha só que quanta experiência esse moço tem, gente. Piero Tavolazzi é empresário, escritor, fundador da DTS Group, uma das maiores referências no ramo de eventos e cursos de desenvolvimento pessoal no Brasil. Após anos atuando na produção de grandes eventos para terceiros, em 2019, Piero decidiu sair dos bastidores e lançou a primeira edição do Nitro 10X, evento focado em promover o crescimento exponencial de pessoas e negócios. O Nitro 10X já reuniu mais de 20 mil pessoas ao redor do mundo. E Piero Tavolazzi lançou também o livro A Inteligência do Século, no qual explica como aplicar os princípios de prosperidade, paz e poder para viver uma vida e uma experiência plena de forma

0: Sobrenatural. Bom, sem mais delongas, né, senhoras e senhores? Vamos receber ele, então, Piero Tavolazzi.
1: Uau!
0: Piero, seja muito bem-vindo, gratidão por aceitar o nosso convite. Puxa, a gente sabe que o tempo é uma moeda tão valiosa,
1: sim,
0: né? E hoje você compartilha com a gente. Dá o seu boa tarde para nossa audiência.
1: Gente, boa tarde a todos vocês. Primeiro, obrigado pelo convite ali, é um prazer imenso estar aqui com vocês. Obrigado a toda a audiência da Adore Mais FM. É um convite que eu não poderia deixar de aceitar, né? Na verdade, é uma obrigação estar aqui com vocês, falar com esse público cristão, esse público amado, esse público próspero, esse público escolhido por Deus realmente. E é um prazer estar aqui com vocês. Eis-me aqui. Contem com 100% da minha energia, da minha presença, do que eu posso, do que eu venho a trazer para vocês aqui, para que você possa crescer.
0: Aleluia! Piero, o pessoal sabe que eu gosto muito daquela famosa experiência empírica, né? Conhecimento empírico, sim, aquilo que você aprendeu ao longo da vida. E quer dizer que você saiu dos bastidores e veio fazer os eventos. Conta um pouquinho pra gente, como é que surgiu esse evento 10X, ou como é que fala lá em inglês?
1: 10X. Surgiu da seguinte maneira, eu sempre acredito que por trás de um problema existe uma grande oportunidade. E essa filosofia eu levo para a minha vida e levo para dentro da minha empresa isso também. Por trás de toda grande adversidade, todo grande deserto, existe a sua maior bênção.

0: solução. E eu comecei a pensar numa solução, não tinha solução. Daqui a pouco veio um start, assim. Por que que você não traz esse cara que tá no palco, o dono do evento, que era o maior nome de marketing e vendas do mundo, para o Brasil? E eu falei, legal, boa ideia, mente, mas como que eu faço isso? Conclusão, eu consegui realizar isso, consegui fazer isso. Eu me lembro que eu comecei a entrar no Instagram dele, ver se eu tinha amigos em comuns, não tinha. Eu entrei na empresa dele, ver quem eram os diretores e as pessoas que governavam ali a empresa. E eu vi ali que tinham algumas, eu comecei a ver e pesquisar algumas pessoas e comecei a identificar o rosto. Aí eu peguei três pessoas, eu peguei o presidente, peguei uma diretora e peguei a esposa dele, que também fazia parte. Falei, olha, eu preciso encontrar essas pessoas no evento. Se eu encontrar essas pessoas no evento, eu tô com os amigos aqui, os amigos me traduzem e eu acho que pode dar alguma coisa aqui.
1: Uhum.
0: E eu me lembro como se fosse hoje, eu tava indo no banheiro, no estádio, e quando eu tava indo no banheiro, tinha um stand deles montado, e quando eu vi o presidente tava no estádio, ali no stand. E o evento acontecendo, e o stand tava vazio, e eu falei pro meu amigo, vem comigo, só traduz o que eu vou te falar. O que que foi? Só traduz. E eu me apresentei pra ele, e falei, muito prazer, sou Piero Tavolazzi, sou do Brasil, eu tenho a maior empresa hoje de desenvolvimento pessoal do Brasil. Nós atendemos os maiores clientes hoje no Brasil. E se fizer sentido para vocês, eu posso colocar 10 mil pessoas para ouvir o Grant Cardone falar no Brasil e posso abrir o mercado brasileiro para vocês. E aquilo foi um pitch de 30 segundos que eu tive que fazer para ele. E automaticamente ele falou, me dá seu contato, conseguimos uma reunião amanhã? E fizemos a reunião depois, quando eu voltei para o Brasil, não foi no dia seguinte, mas foi depois de 3 dias. Fechei o contrato com o americano. Mas o que está por trás desse 10X?
1: O quê?
0: Porque eu fui eu voltei para os Estados Unidos depois de alguns meses para falar com esse americano. E aí ele me fez uma pergunta que nunca ninguém tinha me feito.
1: Qual
0: foi? Nem na minha escola, nem os meus pastores, nem os meus pais. Ninguém tinha me feito essa pergunta. A pergunta que ele me fez foi a seguinte. Eu sentei com ele para cumprimentá-lo, para falar que nós tínhamos fechado o contrato e tal. Ele falou, quanto que você vai crescer esse ano? Aí eu falei, creio que 30%. Porque a gente é acostumado com a nossa metodologia brasileira, com a nossa cultura brasileira, com tudo que acontece com a gente, nunca ninguém nos ensina a crescer como empresários, como seres humanos, no sentido de exponencialmente. Nos ensinam a crescer de uma maneira conservadora. Ele falou, todo brasileiro pensa pequeno assim? E aquela frase me chocou. Eu falei assim, como assim pensa pequeno? 30% é muito crescimento. Se eu estou falando para você que eu vou crescer 30%, é bastante coisa. Ele falou, o que você precisa fazer para que você possa crescer 10 vezes mais? E naquele momento eu fiquei em silêncio, eu não tinha resposta. Eu não sabia qual era a resposta. Ele falou assim, olha, a gente vai almoçar e até o final eu quero a resposta, porque eu não vou fazer negócio com alguém que pensa somente 30% a mais. Eu preciso fazer negócio com alguém que tem uma mentalidade igual a minha, que você precisa me trazer a solução para que você possa crescer 10 vezes mais. E aquilo mudou minha vida. Por que que mudou minha vida? No sentido crescimento exponencial. Porque existia um Piero até 2019. Eu fui obrigado a nascer um novo Piero. E esse novo Piero, olha que incrível. O Grant Cardone é um homem cristão também, né? Ele é super temente a Deus. E ele falou, Piero, Deus nos fez para ser 10 vezes maior do que a gente é hoje. Deus nos projetou e você está vivendo com 10% do seu potencial. Você pode ser grande no Brasil e, na verdade, a minha empresa DTS era referência no Brasil, a maior empresa de eventos para desenvolvimento pessoal. Impactamos mais de 4 milhões de vidas, fizemos, enfim, uma empresa relativamente grande, né? E aí, eu não tinha resposta para isso. Ele falou, olha, você está vivendo com 10% do seu potencial. E ele me falou uma coisa, quem são as pessoas que você precisa se conectar para fazer você crescer 10 vezes mais? E eu falei, uau, começou a ficar boa a coisa. Quem são as pessoas que você tem que abrir mão, que estão realmente te afastando desse crescimento da X? Eu falei, uau. Ele falou, talvez você vai ter que abrir mão, porque decisão é igual abrir mão de alguma coisa. Ele falou, para você crescer 10 vezes mais, você vai ter que abrir mão de alguma coisa. E esse 10X diz respeito a todos nós nascemos com potencial de sermos 10 vezes maiores do que nós somos hoje. A pergunta é, o que você precisa fazer para se tornar 10 vezes maior do que você é hoje? E 10 vezes mais na sua fé, na sua família, na sua saúde, na sua energia, nos teus negócios, enfim. E essa pergunta, de 2019 para cá, marcou minha vida. Então, teve que nascer um novo Piero. Teve que nascer um Piero mais ousado, um Piero mais corajoso, teve que nascer um Piero que vá para a linha de frente todos os dias. Foi daí que nasceu as minhas lives da manhã, às 6h02, todos os dias eu faço live, já tô quase 2 anos, diariamente.

0: fazendo live, porque eu entendi que, peraí, eu preciso estar todos os dias com o meu público. Para eu estar todos os dias com o meu público, eu preciso quebrar a procrastinação, a preguiça, ou aquilo que eu sabia que tinha que fazer, mas não fazia, não pode mais existir. Então você entende que tá tudo dentro de você, mas nunca ninguém te confrontou. E ele me confrontou. Quando ele me confrontou, eu falei, eu estou vivendo com 10% do potencial que Deus colocou dentro de mim. E eu não quero viver com 10, eu quero viver com 100. Então esse é o Tenex, é você viver com 100% do potencial que Deus colocou dentro de você para que você possa crescer 10 vezes mais.
1: Vamos fazer isso com o nosso pessoal hoje aqui, então?
0: Agora.
1: Bom, gente, já deu para ver o que que vem por aí ainda aqui na nossa entrevista, no nosso programa de hoje. Piero, trazendo pro dia a dia,
0: Certo.
1: tá? Qual o conselho que você dá direto e objetivo para uma pessoa que vai acordar amanhã e falar: a partir de hoje a minha vida vai mudar? Qual o conselho que você daria para ela fazer?
0: O conselho é o seguinte: você se torna um produto daquilo que você faz com o seu tempo. O dia tem 24 horas para todo mundo. Para mim, para você, para os nossos ouvintes, para qualquer pessoa no planeta. Só que o que vai diferenciar as pessoas se tornarem grandes, pequenas ou médias, medianas, é o que você vai fazer com o seu tempo. E quando eu pego a minha vida e controlo o meu tempo, e na verdade não me posiciono como néscio, mas como sábio, remindo o meu tempo, cuidando do meu tempo, eu entendo o que eu preciso fazer com ele. Então o conselho é: as melhores decisões que você for tomar no seu dia, você tem que tomar na parte da manhã. Como assim, Pedro? Toda vez eu programo o meu dia na noite anterior. Então eu
1: Certo.
0: coloco cinco decisões mais importantes do meu dia na noite anterior.
1: Gente, se eu fosse você, pegava o papel e caneta ou o
0: Pode
1: seu
0: pegar.
1: notes aí do seu celular e anota para você não esquecer. Anota aí, vem coisa, conselho bom.
0: Bora lá. O que acontece? Eu monto a minha agenda no dia anterior. Por que que eu faço isso? Porque se eu espero chegar o dia seguinte, as urgências não, as urgências tomam o dever do que é prioridade. Entenda uma coisa. Existem urgências, prioridades e existem coisas que são importantes. São coisas completamente diferentes. Jesus, ele sabia o que era prioridade para ele. Prioridade para ele era o quê? Ele subia ao monte na madrugada, orar, se conectar com o Pai, descer, passava horas com o Pai e minutos com homens para fazer milagres, na verdade, minutos e segundos. Como assim, Piero? Ele sabia que a prioridade dele era se conectar com o Pai e voltar e estabelecer o reino. E a minha pergunta para as pessoas é: qual tem sido a sua prioridade? Por que que Jesus tinha essa prioridade? Aí você vai entender. Porque ele sabia que o plano final dele era morrer na cruz por nós, ressuscitar o terceiro dia. E ele sabia que para que pudesse cumprir esse plano, ele teria que se conectar diariamente com Deus, buscar de forma sobrenatural a presença do Pai, para que ele pudesse receber poder sobrenatural, para que ele pudesse se encontrar com homens comuns e realizar grandes milagres. E ele sabia que se ele fizesse isso diariamente, ia chegar um tempo que ia se cumprir o plano dele. Só que essa era a prioridade de Jesus. Se eu estabeleço prioridades no meu dia, ele tem que estar ligado com o meu plano. Por isso que, se eu não tenho um plano, eu viro, na verdade, a urgência do plano de alguém.
1: Eita.
0: Se eu não tenho um plano, eu viro a prioridade da agenda de alguém. Entendeu? Então, ou seja, a pessoa pega o meu tempo, que eu tenho precioso, para a vida dela. Então, o que eu preciso fazer? Eu preciso estabelecer um plano. Qual que é o plano? O que que eu quero me tornar? Eu quero me tornar o melhor médico, a melhor manicure, eu quero me tornar a melhor mãe, a melhor esposa, eu quero me tornar o melhor advogado, eu quero me tornar. Eu não sei qual que é a sua profissão hoje, o que você desenhou, o que você faz hoje. E assim, não importa quem você seja. A pergunta é: quem você quer se tornar? Porque se você sabe quem você quer se tornar, você consegue estabelecer um plano. Se eu quero me tornar o melhor médico, eu preciso entender o seguinte: quais são as minhas prioridades todos os dias, então, para que eu possa me tornar o melhor médico? E é exatamente isso que eu faço diariamente. Eu coloco as minhas prioridades na parte da manhã. Para eu me tornar uma pessoa de sucesso, né? Para eu me tornar um homem de sucesso, uma mulher de sucesso, e sucesso é muito relevante, é muito assim, cada um tem o seu modelo de sucesso, é diferente para um, para outro. Então, por isso que você tem que deixar bem claro o que é sucesso para você. Só que o que você precisa fazer? Você precisa estabelecer prioridades, não coisas urgentes e importantes. Por quê? Porque imagina o seguinte: eu tenho cinco rituais que eu faço pela manhã, que são as minhas prioridades. Porque esses rituais estão ligados ao quê? A eu entender qual o próximo passo que eu vou dar. O que que eu faço? 6:02 da manhã, eu acordo 5:35 todos os dias, 6:02 da manhã eu tô na live. Por quê? Isso para mim é uma prioridade. Por quê? Porque eu quero evangelizar pessoas todos os dias de manhã. Então eu faço isso como minha prioridade. Às 7 horas da manhã eu vou para academia. Por quê? É uma prioridade para mim, porque eu quero cuidar do meu templo. Porque se eu tiver com o meu templo bom, se eu tiver com o meu corpo saudável, com alto nível de energia, eu consigo levar durante mais tempo isso para as pessoas e a minha mensagem consegue chegar de uma maneira diferenciada e vai aumentar a minha performance durante o meu dia a dia. Então isso é uma prioridade para mim. Eu não abro mão disso. Terceira coisa, eu busco um tempo de qualidade para eu orar. Ou seja, eu busco na palavra oração. É uma prioridade para mim, não abro mão disso.
1: Uhum.
0: Quarta coisa, não abro mão de eu estar me alimentando saudável. Por quê? Porque todo esse contexto casa com o que eu quero pro meu dia a dia. E quinta coisa, eu vou para a empresa, estabeleço na empresa quais são... Eu olho sempre o financeiro, o marketing, como é que estão essas coisas. Então, essas são as minhas prioridades.
1: Certo.
0: Essa é a minha prioridade. E aí tem uma outra prioridade que eu faço, que todos os dias à noite eu me preparo. Ou eu tô lendo um livro, ou eu tô lendo alguma outra coisa, que é uma preparação para o dia seguinte. Essa é a minha prioridade. Pode parecer pequeno isso, mas quando você coloca isso diariamente, 365 dias no ano, o que acontece? Isso começa a te aproximar do seu plano final. O meu plano final é um empilhamento. Só que o que acontece? As pessoas não fazem o diário e as pessoas querem somente... Eu vou apostar no milagre. Só que não tem... Assim, o milagre vai acontecer naquilo que você não pode fazer. Naquilo que você pode fazer, aí você realmente estabelece as suas prioridades. Quando eu estabeleço as minhas prioridades, para fechar essa linha, o que acontece? Vão aparecer coisas urgentes. Coisas urgentes não vão me aproximar da minha meta final, do meu plano final. As urgentes são urgentes. Ela vai acontecer, só que eu não vou realizar as urgentes sem antes realizar as minhas prioridades.
1: Prioridade... As importantes.
0: A importante é até... A importante, ela é depois da urgente. Porque a prioridade é tipo assim. Imagina o seguinte. Esse programa de rádio é prioridade pra você. Ele não é importante. Ele é prioridade.
1: Prioridade. Deu 2 da tarde pros nossos ouvintes também.
0: Exatamente. É prioridade, entendeu? Agora, importante. Por exemplo, importante pode ser que você faça uma reunião depois daqui com algum empresário que você marcou, com algum ouvinte ou alguém. É importante. Mas não é prioridade, porque essa reunião pode ser que não te aproxime do seu plano final.
1: Uhum.
0: Entendeu? Então, assim, sempre prioridade, ela é muito mais importante do que é importante. Prioridade é tipo assim, faça chuva ou sol, eu vou fazer.
1: Vou fazer.
0: Jesus fazia chuva, sol, o que for. Ele tava lá no monte com Deus.
1: Uhum.
0: Toda madrugada ele tava lá falando. Fazia chuva ou sol, sábado, não importa. Eu vou descer, vou evangelizar, vou anunciar o reino, vou falar para as pessoas virem até mim. E tudo mais, enfim, não importa. Isso é prioridade. Prioridade é algo que eu vou fazer, que vai me aproximar do meu futuro, que vai me aproximar dos meus sonhos, que vai me aproximar realmente de quem eu quero me tornar.
1: Uhum.
0: Então é como se fosse um grãozinho de areia por dia. Só que esse grãozinho de areia por dia é o que vai, no final do ano, você vai falar: uau, eu me tornei uma nova pessoa por fazer isso todos os dias.
1: Uhum.
0: Então, todos os dias, é o que você faz todos os dias.
1: Uou! Então, o que você vai começar a fazer hoje, minha gente? Hoje. Primeiro, decidindo o que você quer.
0: Decisão.
1: Porque quem não sabe pra onde vai, qualquer caminho serve, né, Piero? Então, primeiro tem que decidir ali, escolher o que você quer. E depois começar, esse é o passo, certo, Piero?
0: Certo.
1: Colocar ali a prioridade.
0: Prioridade.
1: Imaginar a cena final, de onde você
0: quer
1: chegar.
0: Exato.
1: E aí, construir esse caminho.
0: Exato.
1: Ótimo.
0: Exato.
1: Piero, sabe uma coisa incrível? Que já dá pra notar com poucas palavras que você fala aqui, uhum, que você é um grande empreendedor,
0: uhum,
1: né? E onde que começa a história do Piero no empreendedorismo? E empreender, na sua opinião, é pra todos ou não?
0: Com certeza absoluta. Olha só, o empreendedorismo é tão grandioso nas pessoas, porque olha só, se você entender que a sua vida é um empreendedorismo, a nossa vida é o nosso maior empreendimento.
1: Uou.
0: E é por isso que eu falo que nós precisamos cuidar demais da nossa vida, desse templo que Deus nos deu, dessa mente que Deus nos deu, dessa voz, desse coração, desse espírito, tudo, tudo, tudo. Então nós somos um verdadeiro, nós somos a maior e melhor empresa formada e forjada por Deus.
1: Uhum.
0: E nós precisamos cuidar dessa empresa. Por quê? Porque essa empresa, ela pode ter vida longa ou vida curta, né? Ela pode ser saudável ou não. Eu me lembro que há um tempo atrás... eu fui impactado com uma mensagem e eu sigo ela até hoje. Essa mensagem, que a mensagem diz o seguinte, quem colocou foi a Solange Frazão, e ela falou que você vai envelhecer, pode ser que aconteça, né? Se no meio do caminho Deus não tirar sua vida, que tá tudo, né? Às vezes Deus nos leva antes, né?
1: É.
0: Mas que você vai envelhecer, pode ser uma coisa, vai acontecer. Mas a pergunta é, como você quer envelhecer, né?
1: Uhum.
0: Tipo, você quer chegar aos 80 anos brincando com os teus netos, ou você quer chegar aos 80 anos de muleta e não conseguindo brincar? Você quer chegar aos 100? Então, e se você olhar a sua vida como uma empresa, isso é muito poderoso. E eu sempre, eu olho a minha vida como uma empresa. Uma empresa que eu cuido. Antes mesmo de cuidar realmente das pessoas, eu cuido da minha empresa, de mim. Porque se eu não estiver bem, eu não consigo cuidar das pessoas. Eu só consigo...
1: Você não tem como dar aquilo que não transborda em você,
0: não,
1: né?
0: Não tem como. É impossível.
1: Você vai dar o que te falta?
0: Não tem
1: que
0: como.
1: Que jeito?
0: É impossível. Só que todos nós nascemos com o dom de empreender.
1: Ótimo.
0: Só que o que determina algumas pessoas irem empreender ou não é uma... É como se fosse um muro. E esse muro, se você sobe em cima desse muro... E você olhar para baixo, ele vai te trazer pânico e medo. E se você pula de um lado e você não está junto com Deus... Vou te falar a minha história. A minha história foi que eu tinha um sonho, um propósito de empreender, porque eu queria mudar a vida dos meus pais.
1: É mesmo?
0: Esse era meu sonho. Meus pais moravam em Caraguá, nascemos em São Paulo. Até os meus 7 anos de idade, nós vivíamos de doações, cestas básicas dos meus avós. Fomos embora com 9 anos para Caraguatatuba. E eu voltei com 18 para 19 para mudar a vida deles. E para mudar. E eu trabalhei de servente, eu trabalhei como segurança, eu trabalhei como servente, trabalhei como comprando flores no Ceasa e vendendo shopping centers. Eu trabalhei entregando jornal na madrugada. Eu trabalhei como promotor de eventos, trabalhei como cantor. Eu trabalhei como produtor de eventos, eu trabalhei como barman. Enfim, eu...
1: Não, é mais fácil perguntar o que você não fez então, né?
0: Eu trabalhei...
1: Exatamente.
0: Por quê? Porque tudo que eu entrava, eu via, esse negócio pode mudar a vida dos meus pais? Aí eu via, falava não. Aí eu saía rápido.
1: Rápido.
0: Né? Então... Chegou um nível de crescimento, eu fui fazer um trabalho uma vez, uma mulher me deu a oportunidade de entrar na empresa dela, não sabia mandar um e-mail, entrei como estagiário, era o primeiro cara a chegar, o último cara a ir embora, enfim. Fiquei 4 anos nessa empresa, saí como diretor de operações e fui me convidado para me tornar sócio. E quando eu decidi sair, eu saí em cima de uma promessa. Né?
1: Qual foi essa?
0: A promessa foi, se você ficar, você pode, você vai ser próspero, você vai ganhar o quanto você quer, mas se você sair... E Deus manda te dizer que ele será o teu sócio e não tem limite para você. E eu saí em cima dessa promessa, acreditando que realmente Deus seria o meu sócio.
1: Uou.
0: Por isso que a minha empresa chama-se DTS, Deus Trabalho Sucesso. E por incrível que pareça, se a gente for parar para pensar, Deus nos convida todos os dias para que ele seja o nosso sócio, para que ele seja realmente o dono do nosso negócio. Só que a gente tem tanto medo de largar o nosso emprego para empreender... Que a gente não deixa Deus ser Deus, entendeu? A gente não deixa ele trazer a melhor versão de nós, para nós mesmos. Então, quando eu saí para empreender, eu fiquei 6 meses sem nenhum cliente, quase entrei no colapso. Eu falei, não tinha, o dinheiro tinha acabado. Eu falei, não sei o que eu faço, mas eu falei, senhor, o senhor falou, tá falado. E depois de 6 meses, quase 6 meses, eu fechei o primeiro contrato. E a empresa começou a dar muito certo e começamos a crescer cada vez mais. Então, se eu usasse dar um conselho para as pessoas que sonham e querem empreender, para elas serem ousadas. Porque, assim, eu entendi quando eu fui empreender que Deus não tinha sociedade e não tem sociedade com covarde. E para que eu possa ter a melhor versão minha, a melhor versão de Deus na minha vida... Eu preciso ser um pouco mais ousado, chamar ele como meu sócio e falar assim, ó, eu acredito em você, eu vou fazer a minha parte e eu creio que você vai fazer a sua parte.
1: Uhum.
0: E quando a gente acha que não vai dar mais certo, aí ele vem e faz a parte dele. Quando a gente tá no nosso máximo, ele vem e faz a parte dele. E foi a melhor decisão que eu tomei na minha vida, que eu consegui trazer meus pais para São Paulo, dar uma vida para eles extraordinária, consegui realizar os meus sonhos. Só que enquanto a gente não jogar... esse medo embora, a gente não vai conseguir empreender. Porque a gente tem 3 medos que dominam o ser humano, né?
1: Quais são?
0: Os 3 maiores medos é o medo da crítica. A gente tem medo de ser julgado. Por quê a gente tem medo de ser julgado? A gente tem medo, na verdade, de não ser aceito pelas pessoas. Então, quando eu fiquei postergando pra entrar e eu ficava nos bastidores. Sempre fui um cara de bastidor, nunca fui pra linha de frente. Por quê? Porque eu tinha medo do que as pessoas iam pensar de mim, iam falar sobre mim, iam me criticar, iam me julgar. Então, a todo tempo, nós queremos aceitação de pessoas. Só que eu não preciso de aceitação de homens se eu já tenho a validação e aceitação de Deus, né? Uou. E eu tive essa convicção quando eu fui pro livro de Gênesis e Deus, quando criou o homem, falou assim... Única criação que Deus fez e que olhou e falou assim, uau, eis que foi muito bom, né? Deus falou muitas vezes, duas vezes, né? Toda a criação ele falou foi bom, mas quando foi no homem, ele teve um quê diferenciado quando criou o homem. E quando a gente tem essa percepção que na criação de Deus para minha vida, ele olhou para mim e olhou para você e falou assim, caramba, foi muito boa essa criação, ou seja,
1: muito bom.
0: Foi muito bom. É uma visão diferenciada, uma visão muito, muito grandiosa nisso, né? E quando a gente, essa chave virou dentro de mim, virou, muitas coisas foram viradas. Por quê? Porque eu parei de querer a aceitação do homem se eu já tinha na essência, no início de todas as coisas, a validação de Deus.
1: Uhum.
0: Então, eu tenho falhas, tenho erros, tenho, como qualquer outro ser humano. E eu estou numa constante evolução e eu estou numa constante linha de aprender. E eu entendi uma coisa, que o teu elogio não me torna melhor e a tua crítica não me torna pior. Porque eu já tenho a validação de quem me criou. E aí, em cima disso, eu comecei aí. E perdi o medo. Uhum. E fiz. E outro medo que paralisa as pessoas é o medo da rejeição, né? De ser rejeitado. O medo de ser criticado. Esse medo da crítica, de julgamento, é muito forte dentro das pessoas. E o medo de não ser aceito, né? Então, eu tenho medo de não ser aceito pelas pessoas e ser rejeitado. Só que quando eu vou pro evangelho, eu vejo que Jesus foi rejeitado, Jesus foi humilhado. Esses três medos, talvez, se eu entendo sobre um pouquinho sobre Jesus, eu entendo que esses três medos não fazem parte da minha melhor versão. Uhum. E para que eu possa me tornar minha melhor versão, eu tenho que superar esses medos. É a única maneira de eu vencer esse medo. A única maneira... eu abraçar esses medos e falar assim, eu sei que você existe, eu sei que vocês talvez existem aqui dentro, mas eu sirvo um Deus que é muito maior que os meus medos e eu vou assim mesmo.
1: Uou.
0: E foi assim que eu fui. Vai com medo e tudo.
1: Piero, tem muita gente participando aqui com a gente da nossa entrevista. Que incrível, gente. Um beijo no coração de todos vocês. A Denilza Alves, Denir Fábio, William Henrique, a Denilza Alves de novo. Amo as lives dele, mudou minha vida.
0: Uau.
1: Uau, que coisa mais linda. E tem uma pergunta muito boa aqui do Reinaldo Garcia. A paz do Senhor. Ligadinho aqui na Adore Mais. Aí ele coloca até nosso slogan, conectando vidas e unindo propósitos. Conectando pessoas. Uau. E unindo propósitos, Reinaldo. Boa. A pergunta dele é, o que fazer quando você vem de fracassos, derrotas, perdas na área profissional, nos negócios e não vê a luz no final do túnel? O que fazer? Como recomeçar?
0: Bora lá. Eu vim de muitos fracassos, muitas derrotas, muitos momentos assim. E hoje esses momentos são os momentos que eu mais me inspiro. Porque a gente precisa ter... Existem três coisas que mudam a vida de qualquer ser humano. Jesus era o maior especialista em mudar o significado das coisas, né? E significado, para quem estiver anotando aí, anota uma coisa aí. Significado é igual a emoção. Emoção é igual a vida. E eu vou explicar para você o que significa isso. Significado é o que você dá, o contexto que você dá, a história que você conta para algo que te acontece. Quando eu venho com vários momentos de estar perdendo, né, como ele relatou agora, então venho num momento profissional que não deu certo, aí veio mais um, não deu certo, veio mais um que não deu certo, ou seja, a história que ele está contando para ele mesmo é uma história de derrota.
1: Uhum.
0: Se eu conto uma história de derrota para mim, o que que isso me gera? Uma única palavra: falta. Ninguém consegue crescer na falta.
1: Na todo escassez.
0: Ninguém consegue crescer na escassez. Não estou falando escassez de dinheiro, esquece dinheiro. Dinheiro não existe aqui, eu estou falando para vocês... que é impossível eu crescer na falta. Então, essas vários gatilhos de perdas que vai gerando gatilhos mentais para mim de derrota, ele vai como se fosse uma espécie de um... vários... eu vou jogar um campeonato e tô perdendo todos os jogos. todos os jogos. Não tem como eu ir pra final. Só que Jesus, ele mudou isso aí. Como que ele mudou? Ele mudava o significado de tudo que representava derrota pra ele. Ele mudava a visão, a ótica das coisas. Com três coisas. Visão, fala e comportamento.
1: Visão?
0: Fala.
1: Fala.
0: E comportamento. Vou dar um exemplo pra vocês aqui. Momento de escassez. Chegou um dia em que Jesus tinha pregado o dia inteiro. E aquele povo estava entardecendo. Os discípulos chegaram para Jesus e falaram: Jesus, é melhor a gente mandar as pessoas embora para casa, porque já está entardecendo, a gente não tem o que dar de comer para esse povo. Ou seja, os olhos, na verdade, daqueles discípulos estavam aonde? Na escassez, na falta. Vai faltar, não temos o que dar de comer para esse povo, manda o povo embora. Essa é uma visão normal, uma visão natural. Uhum. Nossa visão, ela tem a tendência de enxergar o não, a falta. Nós não fomos projetados para enxergar o sim e a abundância.
1: Uhum.
0: E a gente precisa mudar essa visão, porque a visão de Jesus era para enxergar o sim e a abundância. Em tudo que ele via fartura e abundância. Porque a visão dele não era uma visão normal, era uma visão que estava através do Espírito, era sobrenatural. Então, naquele momento, ele fala para os discípulos assim: não vamos mandar o povo embora. A gente vai mandar o povo ficar. E para que eu possa mandar o povo ficar, traga o que tem. O que que tem? Tenho 5 pães e 2 peixes. Traga isso aí. A primeira coisa que ele fez. Qual foi a primeira coisa que ele fez? Ele
1: orou.
0: Ele deu graça.
1: Deu graça.
0: Ele agradeceu. Porque somente a gratidão tem o poder de multiplicar o que você não tem.
1: Uou.
0: Então o que ele fez? Eu vou agradecer pelo que eu não tenho, porque no muito eu serei colocado. Então, quando eu venho numa trajetória de perder, dentro da perca existe algo que você ganhou aí. Você aprendeu alguma coisa. Então, você tem que ser grato pelo que você aprendeu. Quando eu sou grato pelo que eu aprendi e paro de colocar visão no que foi me tirado, no que eu perdi, a minha vida começa a mudar, minha visão começa a mudar.
1: Então, aquilo que você foca, cresce.
0: 100%. O que eu foco, cresce. Então, ele trouxe à existência o que não tinha, como se tivesse.
1: Uhum.
0: Houve multiplicação de pães e peixes. Ele estava mudando o significado das coisas para o discípulo. Ele estava falando o seguinte: olha, tire a visão das coisas negativas, porque significado é igual a emoção. Qual que é a emoção de um homem que tudo que ele decide fazer não dá certo? Qual que é a emoção que é disparada para essa pessoa?
1: Ruim. De derrota. De fraqueza. De desmerecimento,
0: exato.
1: Insegurança, tudo isso.
0: Exato. Esse é um tipo de emoção que é disparado pra essa pessoa. Só que uma pessoa que sente essa emoção todo dia consegue se dar bem na vida?
1: Impossível.
0: Não tem como. O que eu preciso fazer? Mudar o significado das coisas, sentir emoção diferente. Porque se eu sinto emoção, coragem, ousadia, fé inabalável, vai dar certo, eu sei que vai dar certo, confiança, uau, as coisas começam a mudar, a energia começa a mudar, a atmosfera à minha volta começa a mudar, começa a aproximar pessoas que partem desse mesmo princípio. E quando eu estou nessa atmosfera de significado ruim, só se aproximam de mim pessoas assim, igual, por quê? Nós somos atraídos pelo aquilo que nós nos tornamos, entendeu?
1: Uhum.
0: Quando eu me torno uma pessoa assim, eu atraio pessoas assim. Um outro caso de mudança de significado: Marta chega

0: Então, quando eu trago essa percepção de enxergar vida aonde há morte, de enxergar sonhos aonde não há mais sonhos, de enxergar emoções poderosas aonde há emoções totalmente destrutivas, eu começo a criar raízes diferenciadas.
1: Uhum.
0: Por que raízes diferenciadas? Porque o fruto que esse homem está colhendo, que acabou de nos falar aqui o ouvinte, é um fruto que vem de uma raiz, que é a raiz que ele plantou, a raiz de sentimentos ruins. Se eu planto, começo a plantar raiz de poder, coisas boas, somente agradecer, glorificar pelo que eu tenho. Deus nunca vai usar o que a gente perdeu para nos abençoar numa próxima etapa. Ele sempre nos abençoa, nos usa aquilo que nos restou, o que nos sobrou. Por isso que eu preciso ser grato pelo que me sobrou, né? Se me sobrou pouca coisa, não me sobrou pouca coisa, me sobrou o suficiente para que eu possa ir para uma próxima etapa. Só que aonde eu ponho a energia e o significado disso vai mudar a minha vida. Então Jesus, ele tinha a visão no futuro, a fala somente em coisas boas, e ele se comportava como se já tivesse acontecido.
1: Uou.
0: Então não adianta eu ter só a visão e a fala se eu não me comporto assim. Então eu preciso ir para cima. Eu preciso saber que assim, peraí, não deu certo na minha vida profissional durante 10 anos. Peraí, eu aprendi como não fazer isso aqui. A partir de agora, vem um novo tempo. Vem um novo ciclo, porque minha visão está no que eu vou fazer. A minha fala está nisso, está projetada nisso, porque isso tudo vai formando raízes e os frutos são frutos sobrenaturais.
1: Uou! Então, mudança de mentalidade. Pensamento que gera emoção, que gera ação.
0: Ação.
1: Então, esse é o caminho, gente. Então, Reinaldo, um beijo no seu coração. Obrigado, Reinaldo Garcia. Obrigado pela sua participação aqui. Tem muita gente ainda. Tem o Paulo Dias acompanhando aqui de São José dos Campos. Parabéns pelo programa. Deus abençoe a todos em nome de Jesus. Um abraço, Paulo. Deus abençoe você também. Tem muita gente... Tô caçando pergunta, gente. Sabe que Piero, eu gosto muito dos ensinamentos de Jesus, porque ele sempre ensinava através das perguntas, né?
0: Uhum.
1: Então, existe uma sabedoria absurda nas perguntas. Então, ainda dá tempo de você mandar pra cá sua perguntinha, hein, gente? Tem uma aqui do Magu. Vou fazer 33 anos esse mês. Ainda tenho chance de virar um empreendedor?
0: Tá muito novo. É. 33 anos tá muito novo. Olha só, gente. A gente precisa entender que existe uma crença que diz o seguinte: você é novo demais ou velho demais para fazer algo. Não existe novo demais ou velho demais. Existe o seguinte: eu quero. Você, como é que é mesmo? Quero. Tá disposto a pagar o preço? Estou disposto a pagar o preço. Mas, e existe três, ó, existe três intenções que são as intenções do querer. O eu quero, todo mundo quer. Se eu falar assim, quem quer? Todo mundo quer.
1: Vai ter um monte de mãozinha levantada.
0: Quero, quero, ok. Uhum. Agora o eu vou, aí poucas, já tira uma leva, né?
1: De uns quê? Uns 30%, 40%?
0: 30% vai.
1: Vai,
0: fica. Eu vou, Aí tem a outra leva, que é a seguinte, eu me comprometo. Que é o me comprometo, é tipo assim, é um contrato que você faz espiritual, você com você mesmo, e fala o seguinte: eu me comprometo e eu vou fazer até dar certo. Ponto. O eu me comprometo é profundo, porque eu me lembro quando eu saí de casa lá em Caraguá, eu falei pros meus pais assim: eu só volto aqui pra pegar vocês. Então, assim, eu tô indo pra uma guerra, não aceito perder nessa guerra, eu volto aqui, pode ser machucado, pode ser ferido, mas eu volto pra resgatar vocês. Então, assim, eu tava comprometido com a causa, entendeu?
1: Aham. Uhum.
0: E esse compromisso nos leva realmente a entrar em ação. E a gente fica preso, muitas vezes, por algo... Por três tipos de falta, né? E o que essas três faltas? Só pra a gente fechar uma linha aqui. Falta de dinheiro, falta de confiança e falta de tempo.
1: Dinheiro, confiança e tempo.
0: Exato. Dinheiro, confiança e tempo. São as três razões fundamentais que você não age em prol de alguma coisa, né? Então, e eu posso te afirmar, a falta de tempo é que, na verdade, isso não é prioridade pra você.
1: Uhum.
0: Quando você decide que aquilo é prioridade, você arruma tempo. Então, você tem tempo pra fazer outras coisas, como é que não tem tempo pra mudar a sua vida?
1: Pois é.
0: Porque você não quer. Então, falta de tempo. Confiança, eu me lembro que eu não tinha confiança. E eu falava, Senhor, a minha confiança está em ti, não está em mim.
1: Uhum.
0: E eu entrava em ação e ia fazer. E dinheiro é algo que você tem que entender que é energia. E depois posso falar um pouco mais sobre isso também.
1: Isso vai ficar para a parte

0: 2, porque a gente já tá caminhando aqui pro final do nosso programa. Voou o tempo, Piero. A gente sabe quando a entrevista tá boa, o papo tá bom. Quando o tempo passa assim, a gente nem vê.
1: Já foi.
0: Mas eu quero... Tem uma pergunta aqui que eu preciso te fazer.
1: Tá.
0: Nos seus treinamentos aí, em um minutinho, se você lembrar, o que de fato impactou você? Qual foi a história de transformação da vida de alguém dentro desses seus treinamentos como mentor que mais te impactou, que você compartilha com a gente hoje?
1: Olha... Eu tenho, modéstia à parte, milhares de testemunhos.
0: Um só.
1: Um testemunho. Uma cliente de Portugal, ela participou de um treinamento nosso em Portugal. Ela tinha um filho que não falava, ela nunca tinha ouvido a voz do filho. O filho é com 3, 4 anos de idade. E a gente tem algumas dinâmicas muito poderosas no nosso treinamento.
0: Uh-huh.
1: E eu acredito muito em atmosfera. Eu acredito que o líder cria atmosfera. Ou seja, a atmosfera que você quiser criar dentro da sua casa, essa atmosfera será estabelecida e aonde você sair, essa atmosfera vai junto com você. E eu criei uma atmosfera muito poderosa, que é uma atmosfera de paz, de amor, de prosperidade e de cura.
0: Paz, amor, prosperidade e cura.
1: Isso. E aí, essa atmosfera que está junto comigo. Então, todos os dias você vai ver, eu falo, conecta a sua fé na minha fé aqui, deixa eu orar por você, vamos... Põe aí. E essa criança, a mãe nunca tinha ouvido a voz dessa criança. E chegou um momento no treinamento, no final, que eu falei, eu quero orar agora por aquelas pessoas que realmente, os que não podem falar, os mudos que não conseguem falar, os surdos que não conseguem ouvir. E aí essa criança voltou a falar e voltou realmente, e a mãe ficou completamente emocionada. Então acho que foi um dos marcos aí. Mas tenho vários, de casamentos, de pessoas que deixaram de fumar, pessoas que... Tenho bastante, mas esse foi um que marcou bastante.
0: Se você pudesse voltar no tempo, Piero, o que, que você mudaria na sua vida, assim? Há 5, 10 anos atrás, o que, que você mudaria?
1: Eu confesso que... Olha, pergunta difícil essa, hein? Sabe por quê? É porque eu errei muito, assim. Errei bastante. Mas... hoje eu enxergo que não foram erros. Eu tive que passar por isso pra aprender como não fazer pra ensinar as pessoas, entendeu?
0: Uou.
1: Então eu não enxergo. Deus permite que um... Olha só. Deus permite que um forte passe pra que os fracos depois não precisem passar, entendeu? Então eu entendi que Deus me forjou realmente passando pelas covas dos leões, pela fornalha de fogo. E entendi isso, e assim, e eis-me aqui sempre pra passar por mais coisas, então eu não mudaria nada, eu tenho vontade de mudar, mas eu olho e falo assim, gente,
0: eu aprendi tanto,
1: tantas pessoas foram salvas por esse meu aprendizado, por eu ter tomado na cabeça, por eu ter feito errado, por eu ter perdido tempo, mas tantas pessoas aprenderam com isso, então tá tudo bem, eu servi de cobaia.
0: Uou, e esse Jesus continua sendo tão lindo, né?
1: Maravilhoso.
0: Porque... A gente costuma falar aqui também com o nosso pessoal de que tudo que Deus está permitindo que você passe é, no mínimo, para você compartilhar com o outro. Porque
1: Sim.
0: não tem como, tem como você ensinar um caminho para alguém se você já não passou por ele?
1: Sim, não tem como.
0: Não tem como. Então, puxa vida. Bom, o que, que resta aí no seu coração ainda, Piero? Que queima no seu coração para você deixar para nossa audiência de esperança? O que, que o Espírito Santo ainda queima aí para você falar?
1: Gente, eu acredito que... Eu vou falar sobre uma coisa bem rápida. Quanto tempo eu tenho? Um minuto? 30 segundos?
0: Um minuto.
1: Eu vou deixar uma coisa bem interessante pra vocês aqui, pra vocês refletirem sobre isso. Quem foi mais forte, Sansão ou José? Né? Pra você refletir sobre isso. Sansão ou José? Entenda uma coisa. José, ele tinha algo muito diferenciado de Sansão, né? E José tinha caráter. Então, eu quero que você entenda isso. Sansão tinha todas as possibilidades, foi um homem escolhido para abençoar e abençoar um povo e tudo mais, mas ele caiu em tentação, ele não conseguiu abençoar um povo da maneira que ele gostaria ter abençoado, porque a profundidade do caráter de Sansão foi corrompida em algum momento. Então, quando você for fazer negócio com alguém, quando você for estabelecer alguma coisa, algum princípio com alguém, tenha dentro de você uma profundidade de caráter, porque o tamanho dos... aonde você vai chegar e o tamanho que você vai se tornar... vai estar exatamente ligado com a profundidade do seu caráter.
0: Uou.
1: Então, que você possa ser como José, que escolheu deixar o seu caráter incorrompível, o seu caráter limpo, para que realmente não pudesse, para que não perdesse a unção que tinha sobre ele. Então, de todas as coisas que se deve Guardar, guarde teu coração e guarde e preserve o seu caráter. Que dinheiro, que poder, que nada venha corromper a profundidade do seu caráter.
0: Uou! Ai, gente, acabou. Acabou o nosso programa e tem algumas perguntas ainda aqui, mas, puxa vida, ficou com gostinho de quero mais. Mas eu quero agradecer você que esteve aqui com a gente. Tem muita... Olha, Karina Cardoso, a Valmira, o Jonathan, mudar pensamentos e a visão. Isso aí, Jonathan. Parabéns. Nosso mentor é demais, a Denilson tá falando. Tem um pessoal bacana seu aqui, viu?
1: Ah,
0: menino de ouro.
1: Oh, beijo no coração de todo mundo aí.
0: Bom, ficou faltando para a próxima. Qual que é a sua prioridade, Piero? Bom, gente, já deu para ver que prioridade... Posso responder essa,
1: claro.
0: Piero? Cristo, gente. Jesus. Quando você tem a sua visão inabalável naquele que tudo fez e ativa a sua identidade nele, puxa vida, não tem como dar errado. Piero, considerações finais.
1: Considerações finais. Obrigado mais uma vez pelo convite. Sempre estou aqui à disposição de vocês. Beijo no coração de vocês. Sejam completamente ativados aí pelo poder, pela autoridade, pela grandiosidade de Jesus. Que
0: Aleluia.
1: O Espírito Santo entre na tua casa. Que haja prosperidade como nunca houve. Oh. Que haja um novo tempo a partir de hoje. Que essas palavras possam entrar no seu coração, entrar na sua casa. Cria uma atmosfera na sua casa de prosperidade.
0: Aleluia.
1: Da presença de Jesus lá dentro, certo?
0: Uhum.
1: Beijo no coração. Me sigam aí no Instagram, arroba Piero Tavolazzi com Y. ZZI.
0: Sua letra.
1: PY, E de elefante, R de rato, O. T de tatu, A. V de vaca, O. L, A, Z, Z, I. Piero Tavolazzi.
0: Pronto, difícil esse nome, né, gente? Mas vocês vão achar lá. Bom, Piero, mais uma vez, gratidão.
1: Obrigado.
0: Você trocou com a gente aqui a moeda mais valiosa, né? A sua moeda mais valiosa, que é o seu tempo.
1: Sim.
0: E a família Adore Mais está muito feliz com isso.
1: Obrigado.
0: E tudo que você fizer aí, prospere ainda mais, que você continue fazendo a diferença e mudando o mundo, mudando a vida de muitas pessoas. Obrigado mais uma vez, gratidão.
1: Obrigado, gente. Beijo no coração. Obrigado, Eli. Obrigado, família Adore Mais.
0: Gente, acabou. Gente, um beijo no coração. E não se esqueça que Deus é contigo. Tchau, gente. Um beijo.
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2: A mensagem de hoje é: conte da sua gratidão a quem lhe fez bem e teremos duas pessoas felizes. Conte da sua gratidão a quem puder ouvir e teremos muito mais gente felizes. Qual tipo de influência você tem feito na vida das pessoas? Você sabe que notícia ruim corre muito rápido, mas eu tenho uma notícia para você. A boa também. Então, todas as vezes, que tal quando você for falar algo, quando você contar da sua gratidão, se for murmuração, que tal segurar ela com você? Porque você vai influenciar essa outra pessoa a estar feliz também. Tudo é contagiante. Você sabe que somos seres humanos influenciáveis. A ciência vem dizendo e tantas coisas sobre isso. Então, conte muito e para muitas pessoas da sua gratidão. Pelo que você é grato hoje. Você já contou isso para uma, duas, três, quatro, quantas pessoas? Ainda dá tempo de você fazer isso e deixar o coração de alguém muito mais feliz. E o seu? Vai transbordar. Combinado?
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3: Olá, Adore Mais FM. Me chamo Nathalie, falo aqui de Mauá. E eu gostaria muito de ouvir o louvor Promessas, da Daniela Araújo e do Jessé Aguiar. Obrigado, Deus abençoe a todos.
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2: Vamos lá? Mensagem de hoje é: o que está fora do seu controle terá que ficar fora da sua mente. O que está fora do seu controle vai ter que ficar fora da sua mente também. Muitas vezes nós queremos resolver tudo. Nós achamos que a gente dá conta. Porém, não é essa a verdade absoluta. Agora, quando você está tentando resolver algo que não está no seu controle, você está investindo tempo, energia, gastando o seu bem mais precioso, que se chama tempo, com algo que você não vai conseguir chegar a lugar nenhum. Então, foque a sua atenção, foque a sua energia e deixa na sua mente apenas as coisas que você vai conseguir controlar. Combinado?
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5: Eu não sei orar. Em algum momento da vida da gente, a gente começa a pensar se a gente sabe orar ou se a gente repete o que a gente ouviu. E eu não sei qual a sua origem, se você é católico, se você é evangélico, mas as pessoas todas, elas entram em crise para ver assim, pô, será que eu sei orar? Como que é esse negócio de orar? Orar, como é que é? Eu repito uma coisa ou não repito? Pô, tô aqui num projeto de oração. Como é que é esse negócio de eu orar? Como que eu começo a orar? Lucas 11, versículo 1, diz que os discípulos, vendo como Jesus orava, um dos seus discípulos diz: Senhor, nos ensina a orar. O interessante é o seguinte, aí você podia ouvir uma exposição do Pai Nosso agora e falar, oh, é isso. Mas o que os discípulos entenderam é que eles não eram de oração. Eu descobri isso há muito tempo atrás. Eu comecei a ver pessoas que amavam oração, que amavam pedir a Deus, que confiavam em Deus. E eu comecei a olhar para as pessoas e dizer, essa mulher é de oração, eu não sou. Orar é cansativo para mim, orar é uma coisa difícil, orar é estranho. Eu não sei orar. E a primeira coisa que você pode fazer para se tornar uma pessoa de oração é descobrir que você não é de oração. Mas o que é quando eu descubro que eu não sou de oração? Primeiro, eu não preciso de Deus. Segundo, eu não gasto tempo com isso. Terceiro, eu não coloco a minha vida nas mãos de Deus porque eu não abro a minha vida com ninguém. Logo, você não sabe orar. Então, orar significa gastar tempo falando com Deus sinceramente do seu coração. Essa é a oração que conta. Segundo, acreditar que Deus está te ouvindo. E terceiro, ver o que Deus vai fazer na sua vida. E é isso que nós vamos fazer nesse momento. Senhor, nós queremos declarar que a gente precisa aprender a orar. Eu tenho orado ao longo de anos, Senhor Deus, ao longo da minha história, mas eu não sei orar. Eu preciso aprender a orar. Eu não sou como Jesus. Cada um de nós precisa aprender a orar. A gente não quer só repetir o que a gente ouviu na infância. A gente não quer seguir uma tradição religiosa. Por favor, nos ajuda a abrir nosso coração, a dividir nossa história com o Senhor enquanto o Senhor nos abençoa. Em nome de Jesus. Amém. Vamos aprender a orar juntos? Eu sou Eli Moreira, pastor Eli Moreira, e eu estou falando sobre como orar todos os dias. Queria te convidar a participar comigo e a compartilhar com outras pessoas que você acha relevante essa mensagem para que mais pessoas possam experimentar esse tempo de oração conosco.
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3: A graça e a paz, irmãos da Adore Mais FM. Aqui é o Rafael, eu falo de Berlim, na Alemanha. E meu louvor favorito é Que Amor É Esse, do Ministério Sons Worship. Deus abençoe vocês.

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2: Tudo bem? Sou o Rodrigo, da cidade de Garatá. Queria ouvir o louvor da Mídia Lima. Jó, toca pra nós aí.

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7: Sejam todos muito bem-vindos a mais uma série do nosso programa aqui, Negócios com Propósito. Seja bem-vindo, você do FM 102.1, do YouTube, do Facebook, do Instagram, do nosso aplicativo Adore Mais FM, que fala para mais de 20 países. Sejam todos muito bem-vindos. O programa de hoje, gente, tá simplesmente incrível, porque nós vamos falar de pilares de novo, pilares que fazem você se manter de pé. Você sabe que um prédio, quando você vê ele ali lindo, bonito, vistoso, alto, com 30, com 40 andares, com 15 andares, é porque a fundação, o pilar dele está bem construído, porque senão o que ia acontecer? Cair, né, gente? Cair! É! Assim também é na vida e nos negócios. E esse programa, ele existe para juntos construirmos, fortalecermos esses pilares tão importantes na nossa vida. Tão importantes na nossa vida. E hoje o nosso tema é 5 formas de se blindar emocionalmente. Você sabe como se blindar emocionalmente? Você consciente, você sabe o que fazer para ser uma pessoa forte, firme nas emoções quando a notícia ruim chegar? Você sabe? Bom, como CEO da família Adore Mais, se você não me conhece, para mim é uma honra servi-los nesse programa também, servi-los nesse momento também. A ideia aqui desse programa, gente, é falarmos de estratégias e técnicas. Claro, afinal, existe o que há de informação externa e o que há de informação interna, não é mesmo? Então, ó, estratégias e técnicas é o que está fora. Comportamento e emoções é o que está dentro. Então, quando a gente fala de negócios com propósitos, tem esses dois indicativos aqui. Você sempre vai ver eu falando ou de técnicas estratégias ou de comportamento e emoções, lado de dentro e lado de fora. Como se fosse para você se manter firme com Deus. É, você está conectado com o que há de cima e tomando atitudes aqui embaixo. Então, vamos juntos em mais um programa, Negócios com Propósito. O Márcio fala assim, tô numa luta aqui para mudar a mente e não agir na emoção. Muito bom, Márcio. Fica aqui comigo que hoje você vai aprender como fazer isso. Como fazer isso? E se você já quer anotar aí o telefone para você entrar em contato comigo, 011-99537-5356, 99537-5356. Se você está aqui me ouvindo na rádio, você pode me assistir no Instagram ao vivo, Elisângela Gomes, a Eli. Aproveita e já se inscreve, tá bom? Já me segue aí no Instagram, Elisângela Gomes, a Eli. Vamos lá então, minha gente. 5 formas de se blindar emocionalmente. Se você quer botar pergunta para mim também, tudo pelo Instagram, Elisângela Gomes, a Eli. Bom, primeira coisa que você precisa fazer para se blindar emocionalmente é cuidar das palavras que você fala. Cuidado com o que você está falando. Pare de falar aquilo que você não quer e passe a falar coisas, apenas aquilo que você quer. Você sabia que o nosso cérebro, ele é um condutor neurótico? Neurótico. Quando você dá um comando. Se você fala não, eu não gosto de tal coisa, é automático você dar um comando para o seu cérebro focar naquilo. Então, quando você fala eu amo fazer tal coisa e fala positivamente, você está dando um comando positivo para o seu cérebro começar a criar as imagens. É! Então, olha só, uma criança, quando você diz para ela assim, ó, não põe o dedo na tomada, isso é bastante comum, né, gente? O que ela vai fazer? É na hora que ela vai lá com o dedinho, pã, botar o dedo na tomada. Agora, se ela estiver indo colocar o dedo na tomada e você disser para ela, olha, não, coloca o seu dedinho aqui e pega a mãozinha dela, coloca em outro lugar. Você está dando um comando para ela agir positivamente e não dando um comando negativo. Porque se você der um comando negativo, você vai agir negativamente. Agora, se você dá um comando positivo, você vai agir positivamente. Você sabe, você já ouviu muito sobre o poder que existe na nossa boca. Olha só o que diz em Provérbios 21, 23. O que guarda a sua boca e a sua língua, guarda das angústias a sua alma. Olha só, será que o que você está tendo não é resultado daquilo que você está falando toda hora? Falando todos os dias a mesma coisa, sem pensar no que você está falando, não é? Então, o Elias, a paz do Senhor, querido. Seja bem-vindo aqui. Olha, então, presta bastante atenção no que você está falando. Muita atenção. Você sabe que um dia, olha só, eu mandei uma mensagem para um parceiro meu de negócios para a gente ir almoçar. Né? Fazia muito tempo que a gente não se falava e eu precisava muito criar umas estratégias com ele. Falei, vamos almoçar? Vamos, tal, marcamos, tal. Olha isso, gente, que poderoso. E aí chegamos e tal, tudo bem. Depois de 40 minutos, a gente começou a discutir. Olha isso. Há muitos anos nós somos parceiros de negócios, se entende, coisa tranquila, né, faz dinheiro, eu mando o cliente para ele, ele manda para mim, negócios e assim. E aí, 40 minutos de conversa, a gente começa a discutir, apontar o erro um do outro e tal e tal. Aí eu olhei, eu falei assim, ué, isso nunca aconteceu. Parei na hora, ó, o poder da consciência, de você trazer pro seu consciente o que tá acontecendo naquele momento. Porque ali na hora, a emoção qual que era? O que que eu queria? O que tava sendo indicativo? A discussão. Aí eu, ué, falei, por que que a gente tá falando assim um com o outro? E na hora, eu falei, ah, já sei. Durante os 40 minutos que a gente estava ali conversando, a gente começou a falar do concorrente, coisas ruins que o concorrente estava fazendo, dos nossos concorrentes. Começamos a falar de resultados que não chegavam. A gente só estava falando coisa ruim. Eu falando coisa ruim do mercado, nananá, ele também, eu também, ele também. Acabou virando pessoal. Por quê? A nossa boca ali estava trazendo as palavras que a gente estava usando. Era o quê? Só mal. Então, aquilo que você fala é como você tende a se comportar. Gente, isso é muito poderoso. Olha, só com esse primeiro conselho para você do nosso tema de hoje, das 5 formas de se blindar emocionalmente, já vai salvar o seu dia. Já pode salvar o seu casamento, já pode salvar as suas relações como líder, você como empreendedor, no momento de negociação, você vai falar, vai mandar uma palavra negativa, um comando negativo no fechamento de um negócio, você está puxando, olha isso, que poderoso, para a finalização ser ruim, para essa negociação ser terrível. Uhum. Então, cuidado com as palavras que você fala. Muito cuidado. Para de falar mal das pessoas, do que fizeram contra você. Para de falar do que fizeram contra você. Seja pontual. Só fale

ou falaram que eu roubei, puxa vida, o que você vai fazer? Vai falar com quem sabe como abrir um boletim de ocorrência. Vai direto onde que resolve. Mas não fica falando aquilo com quem não vai te ajudar a resolver. Você está estragando o seu dia. Você está estragando o seu momento, a sua semana, o seu mês. Você já viu aquela pessoa, gente, que fica falando do que aconteceu de ruim com ela há 50 anos atrás? Você conhece alguém assim? Que você viu ela hoje, ela fala daquele assunto ruim. Aí você viu ela semana que vem, ela fala de novo. E dali, de pouco, de novo. Ou você gestor, você líder, você já corrigiu o seu colaborador, só que você fica lembrando ele todo mês daquilo. Que coisa insuportável. Você está trazendo isso de novo. Você acha que ele vai te entregar bons resultados com isso? Não vai. Porque é como você está gerando a energia no seu ambiente de trabalho, na sua igreja. Então, cuidado com as palavras. Segundo, escolha com quem você vai andar. Ai, como eu gosto disso aqui. Sabe por quê? Porque coisa ruim pega, gente. Cuidado com quem você anda. Coisa boa pega, mas a ruim acho que pega mais. Porque na palavra diz que o nosso cérebro, ele tende pro lado esquerdo, não é? Que é o quê? É a razão, é o triste. Então, por quê? Isso vem lá da questão primitiva, como forma de sobrevivência, você tá sempre na defesa, não é? Então, parece que sempre você falar algo ruim é automático, né? Lembra lá, acho que foi o apóstolo Paulo, né? Você que é teólogo, que pode me ajudar. O bem que eu não quero... O bem que eu quero, eu não faço, mas o mal está sempre diante de mim. Por que isso? Porque isso faz parte da nossa construção mental, gente. Olha que triste, né? Então tem que treinar. É. E que bom que você está aqui comigo nesse programa Negócios com Propósito, onde a gente fala de vida e negócios. Então, olha que poderoso. Quando você escolhe com quem você vai andar, as suas companhias... As pessoas, os ambientes. Você sabe que quando você pergunta para alguém assim, olha, onde você vai toda semana? Você sabe que tá revelando parte de quem essa pessoa é. Sabia, né? Aham. Uhum. Olha só. Então... Quando você evita andar com pessoas negativas, pessoas presas ao passado, ela vai te instigar a também falar do seu passado. Sabe aquela disputa na conversa? Você não sabe o que aconteceu comigo quando eu tinha tal ano, tal data. Quando eu era criança, eu caí, quebrei o joelho. Aí o outro fala, nah, você não sabe o que aconteceu comigo, eu quebrei o joelho e o braço. Quase que eu quebrei a cabeça também. Aí começa uma disputa de coisa ruim. Você já notou isso? Ninguém disputa pra falar bem, né? Não, aconteceu algo bom comigo na semana passada. Menino, você não sabe. Olha, eu senti a presença de Deus. Olha, eu consegui ler 5 páginas do livro. Aí o outro, não, mas eu consegui ler 15. Não existe isso, né? A competição parece que é sempre ali na fala, na companhia, pro lado ruim. Evite essas pessoas que têm como padrão negativo de fala. Evite, porque ela vai levar você junto com ela. É automático. Às vezes é alguém que tem até uma boa intenção. Só que o hábito de falar, de te lembrar de coisas ruins, é mais forte. Ela vai levar você junto. Vai! Nós somos seres humanos relacionais. É, a gente parece que muitas vezes quer se parecer com o outro, essa necessidade do pertencimento. Então você vai, sim, começar a se parecer com ela. Essa pessoa que você tá andando, ela tem integridade? Toda vez que você tá com ela,
ela vem

tocando na sua ferida, ela vem falando do erro que o seu amigo, o amigo em comum que você tem com ela, cometeu toda vez? Será que ela tem um traço ali no caráter que se repete toda vez com relação à integridade? Você sabe que a fofoca é assim, quando a pessoa vem falar mal de outra pessoa para você, espera que ela vai falar de você mal também para o outro. Porque é traço de caráter. É um padrão repetitivo. Gente, olha essa dica. O ser humano, ele tende a repetir a forma que ele age em um assunto, em outros assuntos também. Por quê? Somos movidos a padrão. A padrão. Então, essa pessoa que você escolheu para andar com você, os valores e os objetivos estão em comum? Em comum entre vocês? Procure pessoas que tenham o mesmo objetivo que você. Que tem ambição de crescimento. Que tem ambição de se aproximar mais de Deus, que não apenas ela está tentando sobreviver todos os dias, porque é essa pessoa que está tentando sobreviver todos os dias, intencionalmente, o foco dela é só sobreviver, ela vai roubar os teus sonhos, você que tem ambição, ela vai apontar a dificuldade para você chegar onde você quer chegar. Aliás, ela só vai apontar a dificuldade, ela só vai mostrar para você o quão difícil vai ser. E aí, ela rouba o seu sonho, porque você já começa a pensar também parecido. Puxa, é mesmo, né? Ah, não, vai ser muito difícil. Agora você imagina. Vamos definir aqui o que é ambição e ganância. Ambição é aquela energia boa que te impulsiona para frente, que te impulsiona para cima. Ganância, não. É aquela energia que a pessoa gera para fazer qualquer coisa para chegar no objetivo. Passa por cima de pessoas, não cumpre princípios, valores, ela vai mentir, é gananciosa, ela só pensa no dinheiro. É ruim, ganância é ruim. Ambição é positivo. Grava isso. Então, se você é ambicioso, ande com pessoas parecidas, que sonham também. Que te potencializa também. Que no momento que você fraquejar, falar, ai, tá tão difícil, ela fala, não, você consegue. Sabe por quê? A empresa tal fatura com nesse mesmo faturamento em que você quer chegar. Fulano faz a gestão das finanças dessa forma. Lidera assim. Então ela vai te ajudar a ser melhor no dia mal. Percebe? Que eu estou falando de padrão repetitivo. É claro que o dia mal chega para todo mundo. É claro que você não vai estar bem toda hora. Mas qual é o seu padrão? A semana tem 5 dias. Você passa 3 dias da sua semana mal. Ih! Ó, sinal vermelho. Vermelho, vermelho, vermelho. Porque você está construindo ali o seu padrão. E como é que você muda isso? Quando você muda um padrão mental, substituindo ele, substituindo. Estou pensando em desistir. Uou! Como que eu substituo isso? Olhando o que eu vou ter de resultado se eu continuar. Nossa, eu vou dar uma vida incrível para minha família. Eu vou trazer para o meu relacionamento momentos agradáveis. Quando você olha a recompensa, você não para no meio do caminho. Quando você troca o pensamento ruim pela recompensa incrível que você vai ter, você não para no meio do caminho, você não desiste. Agora, se você não fizer boas escolhas, com quem você vai andar é ladeira abaixo. Então, a gente está falando aqui
Você que está chegando. As cinco formas de se blindar emocionalmente. A terceira é: coloque informações positivas no seu cérebro. Como? Essa é boa. Também. Cuide das entradas da alma. Você sabia que os seus olhos, os seus ouvidos, o ambiente, o que você está sentindo, são as entradas da alma? Entrou, olha, para sair é mais difícil. Mas Eli, como é que eu vou fazer isso? Primeiro, presta atenção no que está acontecendo no seu dia a dia, que pode roubar as suas emoções. Gente, esses dias, olha só, lá perto de casa tem um posto que eu nunca abasteci ali, mas porque ele tem um preço caro. É caro. E aí, eu estava atrasada e o combustível que tinha no carro, eu não ia conseguir chegar lá no meu destino. Falei, ah, eu vou ter que pôr aqui mesmo. Nisso eu cheguei assim, né, pensando no compromisso, distraída, e abaixei o vidro e falei para a moça, olha, pode completar para mim assim, assim, assim. Só que eu tenho um aplicativo que quando eu faço o pagamento por esse aplicativo, tem um desconto. Olha só, a coach financeira baixando agora aqui, gente. Tudo que você faz com o seu dinheiro, é o que vai ser responsável do que você vai ter na sua conta daqui 10 anos e do que não vai ter na sua conta daqui 10 anos. Então, toda decisão financeira que você faz hoje é responsável pelo seu sucesso financeiro daqui 10 anos. Olha só. Mas esse assunto é para outro dia, né, gente? Finanças, bora. Olha só. Aí eu ali toda, né, pensando na economia que eu ia ter, abastecendo ali pelo aplicativo, né, toda. Só que para abastecer, para fazer o pagamento por esse aplicativo, eu tinha que primeiro abrir ele. Colocar o número da bomba de combustível, e dar o comando para a frentista: olha, já pode colocar, porque aí eu libero no aplicativo aquele número de bomba para eu poder ter o desconto. Só que eu dei mole. Eu dei mole e parei já, destravei o carro, e aí destrava, né, ali a portinha onde coloca o combustível. E ela também, rápida ali. Parei, abri, ela, pã, já colocou o negócio. Aí eu entrei no aplicativo e subi. E ela não me pergunta nada. Falei, bom, será que ela se ligou? Olha só, será que ela se ligou que eu quero pagar pelo aplicativo para ter desconto? Claro que não, né, gente? Porque esse era um comando que eu tinha que ter dado. Abasteceu, aí ela vem assim, olha, ficou tanto. Tipo, deu R$ 40 a mais. Só para você entender o que eu tô falando. Hora que ela falou, eu falei, mas você não, é pelo aplicativo. Ela, não, mas a senhora tinha que ter me falado antes. Eu falei, mas você também não perguntou por onde que eu ia fazer o pagamento? Aí ficou aquele climão. Quase que eu estrago o meu dia. Fala sério. Aí ela quis ficar brava, porque na hora ela viu a minha insatisfação como cliente. Falei, mas você tem que perguntar. Aí ela, não, você que tem que me dizer. E ficou aquela coisa. É ou não é um momento para roubar a emoção? No mínimo, quando o sangue corre pela veia, você. E mexe no bolso, porque a parte mais sensível do ser humano, você sabe qual é, né? O bolso, minha gente. R$ 40 a mais. Tudo pra eu já xingar ela toda, toda. Na hora, eu, autorresponsabilidade. Aprendi. Morreu R$ 40 a mais. Aí eu lembrei que eu tinha que ficar bem, porque a reunião que eu ia fazer em seguida era muito importante. Eu tinha que chegar lá com energia alta, eu tinha que chegar lá
com pensamentos positivos. Eu tinha mais coisa para me preocupar naquele dia, mais importante do que R$40. Eu poderia perder muito mais na negociação que eu ia fazer. Então, na hora. Mas eu aprendi a ser o quê? Intencional no meu dia a dia com aquilo que pode roubar as minhas emoções positivas ou não. Quando foi ontem, gente? Ontem. Eu, de novo, olhei no ponteiro do combustível do carro. De novo, ponteirinho lá embaixo. Que a gente só lembra de andar, né? Tipo, não. Falei, não acredito. Vou lá de novo. Cheguei. A mesma moça veio me atender. Aí, na hora, eu só baixei o vidro. Oi, tudo bem? Bom dia. Tal, com um sorriso. Falei, hoje ela não vai roubar minha paz de novo, não. Nisso, eu já falei, olha, eu vou abastecer pelo aplicativo, tá bom? Pelo programa do aplicativo. E já abri e o aplicativo, e ela, rápida, foi de novo pra portinha ali do onde coloca, né, a mangueira. E não consegui abrir. Por quê? Porque eu não destravei o carro. Eu não destravei. Então ela não conseguia abrir. Ela só ia conseguir abrir depois que eu destravasse. Ou seja, depois que eu tivesse entrado no aplicativo. Resumindo, pois é. Paguei, olha que lindo. Com desconto, R$40 a menos. Minha conta ficou positiva e eu fiquei feliz. Por quê? Primeiro, as minhas emoções não foi roubada. Segundo, eu consegui fazer algo que eu tenho pré-estabelecido nas minhas ações diárias, que é investir ou gastar o menor dinheiro possível. Por que que eu vou pagar mais se eu posso pagar a menos? Não é mesmo? Então, isso só foi possível porque eu estava intencional em não deixar que nada do meu dia a dia roube as minhas emoções. Percebe que é no simples que você pode cair? Percebe que você precisa blindar as suas emoções no dia a dia, no que está acontecendo ali. Alguém chega e fala para você: olha, ai, você é um incompetente. Oi, qual que é o nosso instinto de sobrevivência? Incompetente é você, porque a melhor defesa é o ataque. Pois é, mas aí você entrou na mesma energia que ela. Você deixou ser roubado, como diz os cristãos. Você perdeu a sua bênção, querido. Ah, Eli, mas eu vou. No... Tem hora que não dá. Tá bom, a escolha é sua. Quem vai perder? É você. Quem vai ficar mal? É você. Quem vai faltar com inteligência daqui a pouco para o um momento incrível que você pode ter em seguida? É você. Porque é como se fosse dominó as nossas emoções. Se você está ruim em uma área da sua vida, tem potencial de todas as outras também ficarem ruins. Porque é só o que o mal quer, te desestabilizar nas suas emoções, para que aí sim ele roube a sua paz. Para que aí sim ele roube a sua adoração diária. Porque na hora do almoço, você pode adorar a Deus, sim, agradecendo pelo alimento que você tem. Só que se você está com o seu coração amargurado, com raiva de algo que aconteceu naquele momento, você não vai adorá-lo na hora do almoço, na hora da janta, no meio do seu dia. Aí você tem que se programar para falar com Deus. Para com isso. O Espírito Santo, ele quer andar com você em todos os momentos. Não é só em momentos específicos, não. Quando você decide ser um representante dele na terra, ele tem que ser o seu companheiro, amigo em todos os momentos. Mas se você estiver cheio de raiva, de ódio, o tempo todo, que jeito que ele vai te usar? É quase que impossível. Ele, então eu não posso sentir raiva? Olha, querido, nem que você não queira. Porque isso é instintivo. Instintivo. Você vai sentir sim. Mas aí a minha pergunta é: em quanto tempo você vai passar nesse sentimento? Cuidado, você pode pedir perder a sua bênção. Você está pedindo tanto para Deus: Senhor, me abençoa. Só que você não está sendo bênção. Coisa nenhuma. Chegam perto de você, não dá. Porque você está pesado. Está pesado. Coloque informações positivas no seu cérebro.
Essa é a terceira forma de você blindar, se blindar emocionalmente. Como é que anda o consumo da mídia? Da mídia? Da sua mídia? Você está sendo seletivo com o que você está assistindo ali, rodando no seu Instagram? O que você está assistindo na televisão, na internet? Você está sendo seletivo e intencional com isso ou não? Que tal você permitir seguir perfis que compartilham mensagens de esperança, mensagens positivas, inspiradoras, educacionais, educativas, motivacionais? Por falar nisso, você já me segue? Elisângela Gomes, Aeli, não dou notícia ruim, gente. Ó, não adianta. Não. Se você quer notícia boa, se você quer notícias sobre crescimento, se você quer conselhos sobre como avançar, como se aproximar de Deus, como ter uma vida de resultados incríveis, como ter um negócio com um propósito absoluto que faz diferença na Terra, você me segue. Elisângela Gomes, Aeli, no meu Instagram. Você coloca aí no... Você coloca aí também o aplicativo da Adore Mais. O dia inteiro a gente está aqui com palavras, com mensagens que edificam a sua vida. A Késia Rodrigues, aqui no TikTok. Ah, boa, Natan. Ela diz assim... Ela me...

Essa novidade para você. Então você só seguir a gente também. Olha, o que você tem se alimentado nas redes sociais? Com o quê? Percebe que quando você tem a frequência ali no conteúdo que você está assistindo, que te provoca negatividade, medo, ansiedade, dúvida. Ai, você às vezes você olha e fala: "Ai, eu tô tão angustiada, eu não sei por quê." Deixa eu dar uma olhadinha no que você anda vendo aí no seu Instagram que eu te falo por quê. Eu te falo na hora. Cuide das entradas da alma. Cuide, mas cuide bastante. O que que você tá lendo? O que que você tá assistindo? 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Construa hábitos consistentes. Essa é a quarta forma de você blindar, se blindar emocionalmente. Você sabe que nós somos os nossos hábitos, né? É. Nós somos os nossos hábitos. Quer conhecer alguém? Dá uma olhadinha no que ela faz todo dia. Ah, dá uma olhadinha no que ela faz repetidas vezes. Olha só, toda vez que você repete algo que é bom, você tá deixando aquilo entrar como hábito na sua vida. Isso. Então, por exemplo, sabia que quem tá ouvindo a gente aqui no FM, no 102.1, na rádio? Rádio é hábito, gente. Toda vez que a pessoa entra no carro, o que que ela faz? Liga o rádio. Eu sou assim. E eu faço isso há muitos anos, né? Porque eu trabalho com isso. Você que tá me ouvindo, você é igual? Virou um hábito já, né? Você entrar e ligar. Então, percebe que pequenos passos todos os dias, vai tornar o hábito. É assim que você dá passos maiores. Para construir hábitos consistentes, elimine os obstáculos. Mas como assim, Eli? Por exemplo, se você quer ter uma alimentação saudável, que tal você não comprar o que não é saudável? Porque na hora da fome, o instinto de sobrevivência vai mandar, você não vai ter tempo de pensar. Você vai comer o que você vê na sua frente. Você sabe que eu faço isso, né, gente? Lá em casa só tem o que é nutritivo. Porque senão, na hora da fome, eu vou lá, vou comer. Vai ser mais difícil de eu tomar a decisão. Agora, depois que você construir o hábito todo dia, puxa, deu fome, o que que você olha tem? Comida saudável. Aí você come hoje, você come amanhã, come depois, e assim vai. As pesquisas sugerem que para criar um hábito na nossa vida é de 21 a 66 dias. E dependendo do que é, vai até um pouquinho mais, viu?

Então, se você faz aquilo de novo, e de novo, e de novo, vai tornar o hábito. Vai tornar o hábito. E agora o quinto, assim, emocionalmente. Seja como flecha em direção ao alvo. Leia a palavra de Deus todos os dias. Quando você lê a palavra de Deus todos os dias, você está blindando não só suas emoções, como você também está dando comando para o mal. Olha, quem domina aqui é a palavra de Deus na minha vida. Como diz em Salmo 119, 105, lâmpada para os meus pés é a tua palavra e luz para os meus caminhos. Não se esqueça jamais que você é flecha em direção ao alvo. Mas ele, que alvo é esse? Olha, o meu alvo, o seu alvo é sermos aqui na terra luz, é sermos sal na terra. Já tem tanta coisa ruim. Você não. Você é gerador de boas notícias. Você e eu somos aqueles que vai trazer luz quando tiver tudo em trevas. Na sua casa, no seu lar, no seu trabalho, você é quem vai dar a solução, você é quem vai dar a boa notícia, você é quem vai trazer o alívio da alma, você é quem vai trazer a palavra de Deus. Então, a partir de hoje, você que ficou comigo até aqui, você será blindado nas emoções, no nome de Jesus. Porque é através dessas suas emoções que você vai poder ser usado pelo Espírito Santo. É através da sua firmeza no seu caráter que você vai poder ser quem Ele te chamou para ser. Não permita que o mal tenha sequer uma brecha nas suas emoções. Seja intencional, seja firme, seja constante, seja abundante nas suas boas emoções. Traga alívio quando for um momento de dor para você e para o seu próximo. Combinado, minha gente? 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E, gente, pois é, nosso programa chegou ao final. Que bom que você esteve aqui comigo. Continua você aqui do 102.1. 102.1 tem muito de Deus para você. Você que não me segue, Elisângela Gomes, a Eli, esse é o meu Instagram. Combinado, minha gente? Seja firme, seja abundante e seja constante na autoridade do nome de Jesus. Um beijo no seu coração. Tchau, gente.

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9: Olá, família Adore Mais! Aqui é a Paloma, falo de São Paulo, capital, sou da Igreja Adventista do Sétimo Dia, Movimento de Reforma, e gostaria de pedir uma música do Identidade Musical. Céu é o nome da música. Agradeço muito pela participação e pelas transformações que a Rádio Adore Mais vem trazendo para nós.

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3: E aqui é Isabel de Ferrazes com Celo. Queria pedir um louvor aqui pra minha filha Esther e pra minha filha Maria, que fez 1 ano e 10 meses antes de ontem. É, 3 palavrinhas só. Eu aprendi de cor. Queria que vocês tocassem aí pra minha filha. Ela ama.

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2: Graça e paz, igreja. Graça e paz, Adore Mais. Gostaria de pedir um louvor, Cassiane, o hino da vitória. Obrigado, Adore Mais.

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8: Olá, pessoal da Adore Mais FM. Eu sou a Daniela, aqui de Guarulhos, e eu sou da Igreja Adventista da Promessa. Eu gostaria muito de ouvir o louvor Que Se Abram os Céus, da Nívia Soares. Um abraço!

0: E hoje, desde que você acordou, qual tem sido o seu motivo, o seu verdadeiro motivo para que você continue agindo, ativando essa motivação dentro de você? Se você não pensou nisso ainda, eu te convido para pensar, porque eu tenho certeza que o banho você tomou. E por que que você toma um banho todos os dias? Porque você precisa se manter limpo, não é mesmo? Você precisa manter o bom cheiro, não é? Pois é. E como é que tá nas suas decisões? O motivo, o seu verdadeiro motivo, é igualzinho na sua vida emocional e na sua vida espiritual. Então, traga a sua memória no dia de hoje, ainda dá tempo. O porquê você está aqui na Terra, o porquê você está fazendo o que você está fazendo. E se o motivo não está dando paz no seu coração, arruma, mas arruma logo. Porque Deus, ele tem pressa, muita pressa, em transformar o que não estava bom em excelente, para o nome dele ser glorificado através da sua vida.
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0: Você saiu da igreja, mas também saiu da presença de Deus? Diferente do que muitos pensam, muitas pessoas, por diversos motivos, saíram de uma igreja, mas ainda consideram Deus como o primeiro, ainda estão buscando a Deus. Por outro lado, algumas pessoas confundiram Deus com a igreja e ficaram perdidos. E estão perdidos, e essa situação de perdição se tornou a sua maneira de viver. Eu espero que não seja isso que você queira para a sua vida. Eu acho muito lindo quando Gênesis 16, 13 revela uma mensagem de Agar, que dá à luz um filho de Abraão e que então começa a ser perseguida por Sarai. E ela se afasta no deserto e encontra com Deus e ela diz assim: eu não sabia que o Senhor é um Deus que vê. Deus vê você. Não por trás da religião, por trás do seu cargo, Ele vê você agora mesmo. E é para Ele que eu e você somos convidados a voltar. Senhor, eu te peço nesse momento, por quem está decepcionado com a religião, ainda faz parte de uma igreja, por aqueles que desistiram da igreja, por aqueles que estão em busca do Senhor no meio da confusão religiosa da qual participaram ou participam. Muito obrigado porque o Senhor nos vê, vê quem somos, vê o nosso coração. E é desse lugar que surge o encontro e verdadeiras orações. Faz parte da nossa história, Senhor. Toma a nossa vida em Tuas mãos. Em nome de Jesus. Amém. Te convido a ser visto, a orar diariamente comigo. Meu nome é Eli Moreira, pastor Eli Moreira, e eu convido você a não só orar diariamente comigo, mas compartilhar essa mensagem com quem você desejar.
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3: Sou Franciele, eu acompanho muito a programação de vocês e gostaria de ouvir Aline Barros. Ressuscita-me. Valeu, Adore Mais.

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4: Olá, família Adore Mais. Quem fala aqui é a Aline Feitosa. Eu sou da Igreja Dai. E para mim vai ser um presente poder colocar os ouvintes para ouvir uma música que tem me abençoado muito em meu período devocional há um tempo. E eu tenho certeza que vai abençoar a vida de vocês, porque ela tem uma letra muito especial. É a Always On Time, da Elevation Worship. Muito obrigada, família Adore Mais. Que Deus abençoe vocês e vamos juntos!

0: Olá, meus queridos da Adore Mais. Estamos aqui, eu sou a Cleo Safa, de segunda a sexta, meio-dia e 18 horas, domingo às 9. Isso aí, Adore Mais. Deus te abençoe demais.
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4: Olá, eu sou Sara Moreira, sou de Portugal, Lisboa, e eu venho pedir a música O Fogo Nunca Dorme, de Alessandro Vilas Boas. Que Deus abençoe.

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2: Olá, família Adore Mais FM. Sou Johnny Suede, aqui de Guarulhos. Faço parte da Nova Igreja Batista em São Paulo e sempre estou ouvindo a programação da família Adore Mais FM. Eu queria pedir um louvor do Fernandinho, Eis que Estou à Porta. Abraço a todos, Deus abençoe.

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